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0: nosso tributo simples ao Senhor.
1: Aleluia.
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1: Eu sei que errei, eu sei que me afastei, mas eu ainda sinto tua presença me chamando. Será que ainda dá tempo?

O Senhor nunca rejeita um filho arrependido. Nunca. Se você voltou, Ele já está de braços abertos.

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1: Somente olhar a Ti, Senhor.

0: Oh, aleluia, aleluia. Oh, vale a pena estar na presença do Senhor. Mas não se preocupe, deixe o teu problema com Jesus, que a vitória é nossa pelo sangue de Jesus. Não importa por mais difícil que seja o seu problema, somente Jesus pode resolvê-lo esta noite.
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no ano da morte do rei Uzias, Isaías viu o Senhor sentado em um alto e sublime trono. E os serafins clamavam uns para os outros, que eles diziam: Santo, Santo, Santo é o Senhor dos exércitos.

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1: Digno ao Senhor de ser louvado para todo sempre. Qualquer momento na vida, Senhor, queremos te adorar, te louvar, Senhor.

0: vocês.
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0: faz mais barulho de glória. Isso.
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2: Talvez você entrou aqui hoje achando que Deus se esqueceu da tua história. Talvez as promessas parecem distantes e o silêncio machuca mais do que a própria luta. Mas o Espírito de Deus manda te dizer algo nessa noite. Ele viu cada lágrima escondida, ouviu cada oração feita em silêncio. E mesmo quando ninguém se lembrou de você, Deus permaneceu olhando para você. O céu não perdeu o teu endereço. E aquilo que parecia abandono era só Deus preparando o tempo da resposta. Respira fundo, porque essa dor não vai definir o teu fim, mas Deus não te esqueceu.

Talvez você entrou aqui hoje achando que Deus se esqueceu da tua história. Talvez as promessas parecem distantes e o silêncio machuca mais do que a própria luta. Mas o Espírito de Deus manda te dizer algo.

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Jacó, enquanto fugia do seu irmão Esaú, ao dormir no deserto, ele teve um sonho. E nesse sonho, nessa visão, ele viu os céus abertos, uma escada posta no céu. Os anjos subiam e desciam por essa escada. Então, naquele momento, ele disse: "O Senhor está nesse lugar e eu não sabia." O interessante é que Deus sempre fora o Deus de Jacó. Deus tinha uma aliança com Abraão, com Isaac e também com Jacó e com toda a sua descendência. Mas Jacó ainda não tinha uma aliança com Deus. E naquele momento especial, particular, houve um toque. Jacó foi tocado pela glória do Senhor, pela maravilhosa visão de Deus. E a partir daquele dia, a sua vida nunca mais foi a mesma. Jacó então fez uma aliança com Deus. E isso é que fez a diferença na vida de Jacó. Deus tem uma aliança com você, mas você precisa fazer uma aliança com Deus. Você precisa sentir o poderoso toque do Todo-Poderoso em sua vida. E você precisa se aliançar com o toque da glória de Deus e viver mediante a fé neste toque, mediante a fé nessa experiência. Deus tem uma aliança com você e agora Ele espera por ti.

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0: Não há ninguém que se compare a ti, Senhor. Tu és o único, digno do nosso louvor, da nossa adoração. Amém.
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2: Glória mesmo. Ô, glória, Jesus.

0: presença gloriosa. Presença que Saul abriu mão, mas Davi não abriu. Quando percebeu que estava ficando sem ela, ele se desesperou e disse: Senhor, não retire de mim o teu Espírito Santo e não me lances fora da tua presença.
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talvez alguém vai perguntar pra você: por que que você sobreviveu nessa batalha? O que que te manteve de pé? Aí tu vira pra essa pessoa e fala assim:

0: Glória a Deus!
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apagará. Ei, Jesus. Quando Deus nos chama de luz do mundo, Ele nos compara com chama de lamparina. Lamparina tem pavio que queima do lado de fora e todo mundo vê. Mas o que mantém a chama da lamparina acesa é o azeite que ninguém vê do lado de dentro. Não adianta a gente ter pavio pegando fogo do lado de fora e ter só isso, porque pavio sozinho pega fogo, mas o fogo logo para de pegar. O que

tristeza dentro do peito. Oh, aleluia, aleluia, aleluia. Aleluia.

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1: O Senhor é o meu pastor. Nada me faltará. Ele me faz descansar em pastos verdes e me leva a águas tranquilas. O Senhor renova as minhas forças e me guia por caminhos certos, como Ele mesmo prometeu. Ainda que eu ande por um vale escuro como a morte, não terei medo de nada, pois Tu, ó Senhor Deus, estás comigo. Tu me proteges e me diriges. Preparas um banquete para mim, onde os meus inimigos me podem ver. Tu me recebes como convidado de honra e enches o meu copo até derramar. Certamente a tua bondade e o teu amor ficarão comigo enquanto eu viver. E na tua casa, ó Senhor, morarei todos os dias da minha vida.

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0: Aleluia. Glória a Deus.
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ao Monte das Oliveiras. E ali, no jardim do Getsêmani, ele disse aos seus discípulos: ficai aqui, vigiai e orai

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Nós precisamos aprender a te adorar, Senhor, em espírito e em verdade. Aleluia. Levante sua mão comigo, levante. Você levanta a mão assim, você está se rendendo ao Senhor. Não importa se você está em pé ou sentado, você está se rendendo ao Senhor. Cante comigo.

0: Aleluia. Glória a Deus. Oh, tu é mais excelente, Senhor. Glória a Jesus. Glória a Jesus.
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0: Glória a Deus, aleluia.
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2: Eu vou cantar agora a canção mais importante da minha vida. Nos momentos mais difíceis, foi quando veio a inspiração de Deus e eu compus para Ele.

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1: Aleluia! Deus tem um chamado para cada um de nós, para viver a cada dia, rompendo em fé.

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1: Talvez você chegou aqui hoje com o coração em pedaços, ferido por palavras, por perdas, por coisas que ninguém viu. Mas Deus viu, Deus ouviu cada silêncio, cada lágrima escondida. E o Espírito Santo está aqui agora.

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1: Porque eu sei que foi pago um alto preço. Aleluia, glória a Deus. Pode vir para pertinho aqui, ó.

Aleluia. Que a igreja do Senhor Jesus tenha este coração.

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O primeiro mandamento é: amarás o Senhor teu Deus de todo o teu coração, de toda a tua força, com todo o teu entendimento, com toda a sua alma. Mas primeiro ele fala com o coração, porque não adianta dar a força ou o entendimento se não der o coração primeiro. Há alguns que pregam que a gente tem que dar o nosso dinheiro para Deus para depois dar o coração. Não, não adianta dar finanças para Deus se o coração não vier primeiro.

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1: Estou te esperando aqui. Eu já fechei a porta, pode vir.

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1: Eu não sei como você chegou aqui hoje, mas Deus sabe. Ele viu cada lágrima escondida, cada noite em silêncio, cada oração que você achou que ninguém ouviu.

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1: Sabe, às vezes o silêncio é a oração mais barulhenta que chega ao trono de Deus. Tem momentos em que as palavras secam na boca e a única coisa que resta é o rosto molhado. Mas eu quero te dizer uma coisa: o teu choro não é um sinal de derrota. É o código que abre o coração do Pai. Se posicione agora, porque cada lágrima sua está sendo colhida em um odre celestial. Ele está ouvindo o som do teu coração.

Não pare de chorar na presença dele. Porque o choro do crente não é um choro de desespero, é um choro de rendição. E quando você se rende, o céu assume a responsabilidade da tua guerra. Tem um renovo chegando agora sobre a tua vida. Onde havia deserto, vai brotar manancial, declara isso com toda a tua força.

Ele colhe tuas lágrimas. Ele entende o teu som. Pode descansar.

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1: Obrigada por vocês estarem aqui. Muito obrigada. Vocês são parte dessa história, desses 20 anos.

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0: Glória a Deus.
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Se o Senhor está comigo, eu vou continuar. 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

Essa conversa não acabou aqui. Deus ainda está falando. E talvez essa resposta era tudo que você precisava ouvir hoje. Você não está sozinho. O Senhor não te abandonou. E essa dor

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0: Senhor responde. Aleluia, Jesus. Aleluia.
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0: casa, Senhor! Põe o forte amor, meu Deus! Bom é cantar louvores!
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0: Jesus!
1: Recebam esse amor.
0: Glória a ti, Senhor. Glória ao teu nome.
2: Aleluia, Senhor.
0: Aleluia.
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1: Ele continua sendo fiel a nós.

Essa canção, ela me faz lembrar de quando eu tinha 6 anos de idade. E eu lembro que dentro de uma igreja bem pequenininha, Jesus olhou pra mim, uma menina improvável, que não tinha condição, que não tinha força pra se levantar. E ele me deu uma promessa. Ele disse: Kellen, eu te levarei sobre essas nações. E hoje eu tô aqui como testemunho do Senhor para dizer que se Ele fez a promessa na sua vida, Ele vai cumprir, Ele vai fazer. Descansa o teu coração, pois Ele é fiel. Cante.

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levanta uma mãozinha pra cima. Um dia João Batista estava batizando, e de repente ele olhou lá atrás e disse: aquele lá

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0: seja Deus, aleluia. Mas Jesus Cristo, Ele consumou a obra redentora do Calvário para que nós pudéssemos estar aqui. A cruz que Ele levou não era dele, irmãos. Aquela cruz era nossa, era minha, era tua, era a cruz de Barrabás.
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A palavra de Deus diz que todo joelho se dobra, toda língua confessa que Ele é o Senhor.

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Batiza, Senhor. Batiza-nos de novo, Senhor. Batiza-nos de novo, Senhor. E veio novamente sobre eles o Espírito Santo. E tremeu o lugar onde estavam. E veio sobre eles novamente o Espírito Santo.

Batiza-nos de novo, Senhor. Cheio. Ei, amado. Batiza-nos outra vez. Ei, amado. Faz tremer esta casa, Senhor. Faz tremer essa casa, meu Deus. Oh.

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1: Oh, aleluia. Tu és o Deus que jamais falhou. Tu és o Deus que não pode mentir. Tu cumpriste as tuas promessas na vida de Abraão, de Isaac, de Jacó. E eu sei que o Senhor cumprirá também as tuas promessas na minha vida. Eu sei que os teus olhos estão em mim, Senhor.

Podem passar os dias, podem passar os anos. Confia, meu amado, Ele trabalha para aqueles que nele esperam. Todas as palavras que Deus disse se cumpriram, e assim será na tua vida, meu querido. Mas quem sabe você não está vendo. Na verdade, você não precisa ver. O que você precisa é crer, porque Ele fará. Toda promessa passa pelo teste do tempo. Ele está provando o teu coração. Ele está forjando o teu caráter para que você desfrute.

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Muito bem, meus queridos, a paz do Senhor, para você que está na nossa escuta, na escuta da Web Rádio Cristo da Verdade que Liberta, essa Web Rádio que visa trazer até você a Palavra de Deus todas as tardes, no decorrer da semana, no horário de 3 às 4 da tarde. Somos gratos a Deus por você estar aí do outro lado, somos gratos a Deus por termos a oportunidade de falarmos mais um dia, mais uma vez, do poder de Deus, que é a salvação para todo aquele que nele crê. Nesse momento, eu quero dizer para você que esse programa é um programa vinculado à Assembleia de Deus Montese, em Chorozinho, também faz parte da Regional 17, a sede da Regional 17 da Assembleia de Deus Montese fica em Chorozinho, tem como supervisor o pastor Rony Ferreira, e o nosso pastor presidente, pastor Osíris Teixeira Pessoa Júnior, né? Esse grande homem de Deus que está à frente aí, hoje, do Ministério Montese em todo o Ceará, que compõe mais de 600 igrejas. Vamos orar, agradecendo ao Senhor por mais uma vez, por mais um momento, temos a oportunidade de estarmos aqui ligadinhos, você daí ou daqui, amém? Seu irmão em Cristo, Diácono Jair Barros, está feliz por você estar aí do outro lado. Amantíssimo Senhor e Eterno Deus, Pai amado, nós te louvamos, te agradecemos, bendizemos ao teu santo nome por tudo que o Senhor tem feito na nossa vida. Abençoa os teus servos, abençoa os ouvintes que estão do outro lado, sintonizados, esperando a poderosa palavra que será ministrada nessa tarde. Nos dá a palavra no abrir dos nossos lábios, para que possamos nós ser útil ao nosso irmão, ao nosso ouvinte, aquele que está do outro lado, com a palavra que ele precisa da tua parte para continuar a jornada. Pai, tudo em nome de Jesus eu te peço, por fé eu já te agradeço. Amém e graças a Deus. Meus queridos, nesse momento, sem perca de tempo, vamos aí ouvir louvores, né? Vamos ouvir aí Acredita com Novo Som. Ou seja, vamos ouvir Acredita com Altos Louvores. Olha o Mar com Josué Rodrigues e Lembranças de Jesus. Daqui a pouquinho estamos de volta e você está sintonizado do programa Cristo, a Verdade que Liberta. Um programa que traz a palavra de Deus ao seu coração.

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Meus queridos, Cristo é a verdade que liberta. Não há outra verdade que possa se sustentar perante a eternidade a não ser a verdade de Cristo. Essa verdade que liberta, que sara, que salva, que cura, que aperfeiçoa, que sela com o Espírito Santo do próprio Deus que criou o céu e a terra. Essa é a única verdade que salva, né? Isso é maravilhoso, mano. Saber que Deus enviou o seu Filho ao mundo para que fôssemos salvos, para que fôssemos alcançados, apesar de toda a desobediência, apesar de toda a quebra de aliança, nós fôssemos salvos, né? Isso é uma maravilha. Queridos, vamos fazer uso do fruto da leitura da palavra de Deus. E quero dizer que hoje, depois do programa, às 16 horas, às 4 horas, nós estaremos com testemunho aqui do pastor Juliano Fraga, um testemunho muito forte. E eu vou deixar aqui tocando para que você e eu possamos ouvi-lo juntos, né? Vamos ouvir a leitura da palavra de Deus? Gostaria, você que está com a sua Bíblia, está em casa, abra a sua Bíblia no livro de Josué. Isso mesmo, vamos ao Velho Testamento. Josué, capítulo 1, versículo 5. Ih, Jesus, hoje é pesado. É não, irmão, é para o nosso crescimento, para a nossa sustentação.

teres o cuidado de fazer conforme toda a lei que meu servo Moisés te ordenou. Dela não te desvies nem para a direita nem para a esquerda, para que prudentemente te conduzas por onde quer que andares. Não se aparte da tua boca o livro desta lei. Antes, medita nele de dia e de noite, para que tenhas cuidado de fazer conforme tudo quanto nele está escrito. Porque então farás prosperar o teu caminho, e então prudentemente te conduzirás. Versículo 9, para concluir, diz o seguinte: não te mandei eu? Esforça-te e tem bom ânimo. Não pasmes, nem te espantes, porque o Senhor teu Deus é contigo por onde quer que andares. Oh, irmão, que palavra maravilhosa, né? Que palavra maravilhosa. Ó, são 3 horas e 22 minutos. Tô aqui bebendo aqui aquele cafezinho gostoso da tarde, né? Eita, tem gente que não toma cafezinho da tarde não, né? Cafezinho da tarde é maravilhoso, viu? Cheguei agora há pouco do trabalho. Tava resolvendo aqui umas coisinhas rápido. E já tô aqui, ó, aquele cafezinho. Cafezinho gostoso aí da tarde. Meus queridos, eu sou feliz por saber que você tá aí do outro lado. Hoje, tenha certeza, eu tenho a certeza, eu tenho a plena convicção de que o Senhor nos usará para trazer uma palavra forte ao seu coração, ao nosso coração. E desde já, eu já quero mandar um abraço e a paz do Senhor, essa saudação, né, para todos os dirigentes da Assembleia de Deus de Montese em Chorozinho, né? Começar ali pela sede, pastor Rony Ferreira, nosso pastor. Pastor Dadá, o presbítero Dadá, ali na Montese Centro, o pastor Reginaldo Coutinho, na Montese Leirões, presbítero Felipe, ali na Montese Sítio Retiro, diácono Douglas, na Montese Baixa Preta, presbítero Arnaldo, na Montese Baixa Funda, presbítero Mateus, na Montese Campestre, presbítero Josiel, na Montese Triângulo, e a nossa querida irmã em Cristo, e a abençoada, né? A grande mulher de Deus, diaconisa Odília, aí da Montese Cipa. Olha, hoje, segunda-feira, a partir das 19 horas, em todas as Assembleias de Deus de Montese Chorozinho, sabe o que tem? Escola Bíblica. Isso mesmo. Escola Bíblica. Quer aprender? Quer seguir aprendendo? Quer conseguir conteúdo? Tá? Então a palavra de Deus está sendo estudada a partir das 19 horas, tanto na sede como em todas as congregações da Assembleia de Deus de Montese em Chorozinho. Então, você mora perto da Assembleia de Deus de Montese, vá até ali, meu irmão. Vá até ali, minha irmã. Faça parte, vá aprender. Porque a gente só pode colocar em prática aquilo que nós estamos aprendendo. Nós estamos aprendendo. E como nós poderemos colocar em prática aquilo que não aprendemos, né? Se nós não aprendemos, não podemos ensinar, não podemos colocar em prática. E temos que ser o que? O mais fiel às Escrituras possível, né? Quero mandar aí a paz do Senhor aí também para o irmão Francisco, sua esposa, pastor Fran Martins, pastora Leda Fernandes, a irmã Maria Fernandes, a Preta e o André lá perto ali do chafariz do Bidô, aqui em Triângulo. Também a irmã Camila, o Jonathan, o meu querido irmão em Cristo, né? José Filho e a sua esposa. Agradecer a você que está ligado conosco aqui em Triângulo, aqui no Residencial Irmã Alzira. Você que está ligado conosco aí na Lagoa de Pedra, Sítio Capoeiras, Chorozinho, Timbaúba, Cipa. Mandar um abraço aí pro Vanvan, né? O Vanvan estava ali agora há pouco ali na oficina do Manu. Ali nas capoeiras eu estava falando com o Vovão, e o Vovão acabou se comprometeu de baixar o aplicativo da Web Rádio Cristo a Verdade que Liberta, e estaria ouvindo. Então, Vovão, que Deus abençoe tua vida, tua família, teus filhos, tá? Aonde quer que você vá, que Deus seja contigo. Amém? Vamos ouvir mais dois louvores? Daqui a pouquinho estamos de volta, já com a poderosa ministração da Palavra de Deus. Amém? Vamos ouvir aqui A Casa é Sua e Confiança com Altos Louvores. Daqui a pouquinho estamos de volta. 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
3: Muito bem, queridos. Estamos de volta e nesse momento vamos à reflexão da poderosa palavra de Deus dessa tarde. Hoje nós fizemos a leitura em Josué, capítulo 1, versículo 5 ao versículo 9. Uma leitura onde traz como epígrafe: Deus fala com Josué e o consola. E Deus fala conosco e nos consola. Nós é que muitas vezes não estamos dispostos a ouvir o que Ele tem a nos falar, ou perdemos o contato, ou por dar ouvidos a vozes estranhas, acabamos perdendo esse contato, perdendo essa forma de comunicação ao ouvir a genuína palavra de Deus. Visto que muitas pessoas hoje, infelizmente, chegou um tempo em que se vai mais à igreja atrás de uma bênção do que propriamente buscar ao Senhor que fez os céus e a terra e nos deu a salvação. Porque maior que uma bênção, maior que o carro novo, maior que a empresa, maior que aquele processo que está andando é a nossa salvação. Porque ela atravessa a eternidade. Mas, queridos, Deus fala a Josué. E o período da conquista relatada aqui no livro de Josué, você que já leu esse livro, abrange cerca de 30 anos. 23 destes anos são marcados por intensos combates com tribos distintas, outras tribos. Ou seja, a conquista da terra. E marcado por intensos combates. O livro de Josué narra a entrada dos israelitas na terra prometida. E não foi fácil. Não foi fácil, não é fácil você conquistar as bênçãos. Muitas vezes, na maioria das vezes, quando as bênçãos estão para chegar, nós pagamos um alto preço. Parece que o inimigo se levanta para nos parar, para nos desanimar, para que a vontade de Deus não seja cumprida na nossa vida e não sejamos abençoados e venhamos a murmurar. Porque o pecado da murmuração é algo que entristece o coração de Deus. Mas não foi fácil assumir, não foi fácil conquistar Canaã. Moisés não entrou. E essa responsabilidade ficou para Josué liderar aquele povo. E Deus o anima. Se Deus anima Josué, Josué estava desanimado. Josué estava triste. Josué estava inseguro. Essa é a verdade. Mas quando Deus chega e o anima, tudo muda. E os personagens desse livro são os israelitas da segunda geração. São os israelitas da segunda geração. Não são mais aqueles que saíram do Egito. Aqueles que saíram do Egito tombaram no deserto por causa da desobediência. Andaram 40 anos, longos anos, em círculos até tombar praticamente todos, com exceção de Josué e Caleb. E o livro de Josué relata tudo isso e fala, menciona os israelitas dessa segunda geração. Os pais dessa geração haviam recebido uma promessa idêntica. Aquele povo que saiu do Egito recebeu a promessa. Deus usava Moisés para falar com eles. Mas, como muitas vezes somos tendenciosos a sermos inflexíveis ao ouvir a palavra de Deus, aquele povo também foi. E por falta de fé e esforço, aquele povo não pôde usufruir o entrar na terra prometida. E muitas pessoas hoje têm perdido essa oportunidade de usufruir as bênçãos que o Senhor tem, tanto nessa vida como na futura. Deus chama Josué para assumir o comando dessa nova geração que veio da geração que tombou no deserto. Deus chama para conduzir esse povo até a terra da promessa, mostrando que a conquista da promessa de Deus vem por meio de fé e de esforço. Ora, Josué acompanhou a situação que Moisés passou. Josué acompanhou tudo de perto. Josué viu cenas e cenas e cenas que não estão escritas aqui nesses livros, mas ele acompanhou. Quando Moisés toma, Moisés é levado, e então cai toda aquela responsabilidade que estava em guiar um povo de dura serviço. Um povo que por tudo reclamava, um povo de coração duro, que amanhecia de um jeito e anoitecia do outro, que Deus era providenciando as coisas e aquele povo reclamando. Quando estava de barriga cheia, glória a Deus, aleluia. Quando começava a correr o risco de faltar alguma coisa, Deus nos abandonou, Deus já não serve mais, melhor era voltar no Egito, porque no Egito eles comiam, né? No Egito tinha o pão com fartura. Nada disso, no Egito não tinha pouco fartura, eles eram escravos, escravo não come a hora que quer. Muitas vezes pessoas estão na igreja, estão se congregando e acabam querendo olhar para trás e dizem assim, rapaz, lá fora era melhor, viu? Lá fora era melhor, lá fora a gente se alegrava, brincava, lá fora a gente ia para um canto, ia para outro e a gente era mais livre. Mas engano, lá fora você era escravo, lá fora nós éramos escravos. Muitos de nós bebíamos porque queríamos nos alegrar um pouco e não sabíamos uma outra forma. Hoje nós somos felizes porque sabemos que o Senhor está conosco, somos felizes por estar na casa do Senhor, somos felizes por estarmos abençoados, mas muitas pessoas desobedecem, muitas pessoas tendem a olhar para trás e começam a reclamar. Né? Outros só fazem olhar, como foi o caso da mulher de Ló. Mas não teve outra oportunidade. Queridos, quando Deus fala na promessa divina que Ele dá a Josué sobre a chamada de Josué começa com três poderosas promessas. A primeira, ninguém poderá te resistir. A segunda, como fui com Moisés, serei contigo. E a terceira, não te deixarei nem te desampararei. Olha, se fosse um político, se fosse um vizinho, se fosse um parceiro de bebida, se fosse um empresário, qualquer empresário que não tinha conhecimento de Deus que falasse isso aí, ei, eu poderia duvidar, eu poderia ficar inseguro. Mas quando o próprio Deus que fez o céu e a terra chega para mim e fala uma conversa dessa, vem com três propostas dessa, chega para mim e diz assim: olha, ei Jair, ninguém vai poder te resistir. Olha, Deus estava dizendo para Josué, lá no capítulo 1, lá no versículo 15 da leitura que nós fizemos, estava dizendo a Josué que os seus inimigos não poderiam parar sua marcha, o seu caminhar, né? A sua ida, o seu alvo, de alcançar o seu alvo, junto com os israelitas, rumo à terra prometida, rumo à bênção. Olha, nós temos uma terra prometida, Canaã Celestial, é logo ali. O apóstolo Paulo fala que se nós tivéssemos aceitado a Jesus pensando somente nas bênçãos desse mundo, seríamos os mais miseráveis. Mas ele fala, né, e João fala, que aquilo que o olho não viu, o ouvido não ouviu, não desceu o coração do homem, Deus tem preparado para nós. Mas olha, Deus também chega para Moisés e fala essas mesmas palavras: vá adiante, Moisés. Agora chega para Josué e diz assim: vá adiante, eu serei contigo. Eu serei contigo. Quando Deus chama a Moisés: Moisés, olha, eu tenho um negócio contigo. Ele fala: Senhor, eu sou curto de língua. Senhor, eu não sei falar. Moisés tremeu na base. Josué tremeu na base. Eu não vou ignorar se você tremer na base. Eu tremo na base muitas vezes. Mas a palavra de Deus nos conforta a nos assegurarmos. Nos conforta a confiar que aquele que prometeu é poderoso para cumprir. Então Deus chega para Moisés e diz: olha, ou chega para Josué e diz assim: Josué, assim como eu fui com Moisés, eu vou ser contigo. Quando Deus fala isso, nós vemos aqui nessa expressão que Deus promete ajudar a Josué e usá-lo da mesma forma que usou Moisés. E Deus vai usar você, Deus vai usar a mim, Deus vai usar tantos quantos se condicionem a obedecer, a não desanimar. E Josué estava desanimado sim naquele momento, mas o Pai, o Criador do céu e a terra, que deu a oportunidade de sermos salvos uma vez através de Cristo, que ainda seria bem adiante do que Josué estava vivendo, mas Deus estava com ele por causa da promessa, a aliança feita com Abraão. Deus foi com ele, Deus vai ser conosco. Por fim, Deus chega para Josué e diz: olha, primeiro eu te digo que ninguém vai resistir a ti, depois eu te digo que eu vou ser contigo, e agora eu vou te dizer mais: eu não te deixarei um só minuto e eu não vou te desamparar. Oh, que palavra maravilhosa, que palavra forte, que palavra segura. Muitas vezes nós estamos passando por situações que não vemos uma saída. É um problema de saúde, é um problema na sociedade, é um problema na família, é um problema de ordem espiritual, é um problema de ordem física, é um problema de ordem familiar. Não encontramos a saída, mas o Senhor chega para nós e diz: ei, eu não te deixarei, não desampararei contigo. Se passar pelas águas, não submergirás, você não vai se afogar. Se passar pelo fogo, você não vai se queimar. Eu sou contigo. Queridos, as condições propostas por Deus a Josué são tremendas. Deus promete abençoar, mas em meio à bênção, que tem muitas pessoas pregando que tudo é flor, tudo é perfume, tudo é vitória, vamos ao QI da coisa. Deus impõe um preço. Deus ditou a Josué pelo menos 4 condições para ser bem sucedido no seu ministério. E Deus impõe essas mesmas condições para mim e para você. A primeira situação, ele diz: olha, tu vai ter que se esforçar. Eu sou contigo, mas tu vai ter que se esforçar. Eu não vou fazer por você o que você pode fazer. O que você não pode fazer, eu vou fazer. Mas o que você pode fazer, Josué, eu não vou fazer. Se esforce, tenha bom ânimo e vá adiante. Deixe de ser medroso, deixe de ser frouxo. Essa é a palavra real. Josué 1:6, né? Ali Deus estava injetando em Josué uma injeção de ânimo. E Josué foi chamado para assumir uma pesada responsabilidade. E nada mais é importante para ele naquele momento do que receber de Deus uma descarga de força e ânimo para tão grande empreitada espiritual. Queridos, não queiram entender a caminhada, o choro, as lágrimas do pastor que está à frente do rebanho qual você faz parte. É muita responsabilidade. Ele sabe que uma palavra errada, Deus vai cobrar o seu sangue dele. Ele sabe que uma expressão errada pode perder almas e Deus vai cobrar dele. Ele sabe que tem que viver na dependência do Senhor. Ele sabe que tem que viver inteiramente orientado por Deus. Assim somos nós, assim foi Josué, assim foi Moisés. Nós temos que entender a jornada, nós temos que entender o caminho. E naquele momento Josué tinha uma grande responsabilidade. O seu pastor, o meu pastor, tem uma grande responsabilidade nas costas. Você tem uma grande responsabilidade nas costas. E a segunda condição que Deus propõe para que Josué fosse vitorioso está lá no versículo 7 do capítulo 1 que nós lemos. Ele diz: seja muito, muito, muito corajoso. Ou seja, ele diz: não tenha medo, vá. Quem está contigo é o Senhor dos Exércitos. Quem está contigo é quem abriu o Mar Vermelho. Quem está contigo é quem tirou o povo escravo do Egito com mão forte. Quem está contigo é quem fez o céu e a terra. Quem está contigo foi quem te tirou dos teus mais excelentes, da tua família. É? Ele disse: seja muito corajoso. Além de se esforçar, Josué teria que ser corajoso. Nós da mesma forma. Deus exigia agora muita coragem, porque grandes seriam os desafios. E eu quero dizer, meu querido, grande é o desafio que você tem pela frente. Grande é o desafio que eu tenho pela frente. Nós chegamos a um momento difícil, um momento quase impossível de respirar. A chuva não bateu no nosso telhado, mas o inverno vai chegar. Não se engane. Vai chegar um momento que pessoas vão pedir para que os montes caiam sobre eles. E não está longe, não. Está longe, não. E quantas pessoas estão padecendo todos os dias? No Brasil, estima-se 4.100 pessoas vindo a óbito em todo o Brasil por dia. Em todo o globo terrestre, cerca de 180 mil pessoas de ontem para cá, de ontem às 15 horas e 49 minutos para cá, aproximadamente 180 mil pessoas tombaram. Quantas dessas tombaram com Jesus? Quantas dessas passaram para a eternidade com Jesus? Quantas dessas passaram para a eternidade sem Jesus? E o que você fez para mudar essa realidade para que essas pessoas não viessem tombar para a eternidade sem Jesus? Então cabe a nós sabermos e identificarmos a tamanha responsabilidade que tem sobre nós. Quando eu chego aqui todas as tardes, segunda, terça, quarta, quinta, sexta e sábado, estou lá na outra emissora. À noite estamos lá no culto, servindo ao Senhor como diácono. Estamos em alguma congregação ministrando, pregando, levando a palavra. Olha, ainda é pouco. É quase nada o que estamos fazendo. Mas e você? O que você está fazendo? Eu quero te dizer, você pode fazer mais. Você pode fazer mais. Porque tem muitas pessoas que dizem assim: ah, eu não sei falar, eu não tenho entendimento. Mas a palavra de Deus diz assim: aquele que não tem entendimento, peça a Deus. Peça a Deus. Esforça-te. Tenha bom ânimo. Seja corajoso. Não olhe para trás. Deus é contigo. Queridos, duas verdades que devem existir e predominar em nossa vida. é que nós não podemos desanimar e que nós devemos ser corajosos, porque grande é a luta. No combate da vida espiritual não há lugar para covardes. Juízes 7:3 diz o seguinte: quem for covarde e medroso, volte. Deus mandou falar para aquele povo, aqueles lutadores, os 32 mil homens, porque Deus queria dar vitória somente contra exércitos. Porque Deus queria dar vitória com os escolhidos, com a excelência. Ah, irmão, então quer dizer que aqueles 22 mil homens, primeiro aqueles 10, depois os 22, quer dizer que eles não serviam para Deus? Não. Quer dizer que eles foram covardes, foram medrosos, foram negligentes, foram incrédulos, não acreditaram, e quando você se coloca nessa situação, você está reprovado na presença de Deus. É eu, é você, é qualquer um. Então, nós temos que, mesmo diante das dores, mesmo diante dos problemas, mesmo diante da perseguição, nós temos que estar de pé. De pé. E nada mais importa. Em primeiro lugar está o Senhor. Ontem eu ouvi o presbítero Gleidson, e ele trouxe uma expressão que falou muito forte ao meu coração. Ele falou: está doendo? Lembre-se que Jesus está voltando. Está passando por problema? Em primeiro lugar, certeza de que Jesus está voltando. Ah, estou passando por uma situação, vão cortar a minha energia. Jesus está voltando. Ah, ei, eu estou sendo perseguido, vão me matar. Jesus está voltando. Nós temos que ter essa certeza sempre no nosso coração. Em primeiro lugar, a certeza que Jesus está voltando e que nós temos que estar preparados. Oh, Jesus. Ei, é maravilhoso saber essas verdades, porque Jesus está aqui. Jesus tem falado com você, o Senhor tem falado com você, Jeová tem falado com você. E eu louvo a Deus por ser esse canal neste momento. Olha, cuida em fazer conforme toda a lei. Josué 1:7. Isto implica em obediência. Obediência. O alfabeto, ele tem A, B, C, D, E, F. O alfabeto de Deus, ele começa não com A, mas começa com O. E quando você pronuncia, ele é O, B, D, C. Mesmo que esteja doendo, mesmo que não haja saída, devemos obedecer, porque o Senhor é conosco. Isto implica em obediência. A jornada implica em obediência. A vitória implica em obediência. A salvação implica em obediência. Obediência a quem, meu irmão? Aos preceitos de Deus. Aos preceitos de Deus. Mostrados, ministrados e ensinados em sua palavra, a Bíblia Sagrada. E para concluir, quero dizer para você: não desvie nem para a direita, nem para a esquerda. Essa é a palavra de Deus. Isto quer dizer que andar no caminho, no centro da vontade de Deus, é o que mais importa. É o que mais importa. Meus queridos, que palavra maravilhosa. Essa palavra fala o meu coração, e eu tenho certeza que falou o seu coração. E hoje nós saímos deste programa, concluímos esse programa, na certeza de que, se estivermos com o Senhor, ninguém poderá resistir a nós. Se estivermos com o Senhor, Deus será conosco. Se estivermos em obediência ao Senhor, Ele não nos deixará e também não nos desamparará. Mas para isso temos que ter a certeza que devemos nos esforçar sempre. Não podemos ser covardes, temos que ser corajosos e esperarmos com paciência no Senhor. Trabalhando, não é balançando a rede, não, é trabalhando, combatendo o bom combate. Porque reza, há sobre nós, a certeza do que está em Romanos, capítulo 8, versículo 1, que agora nenhuma condenação está, há sobre nós, Nós que uma vez acreditamos, cremos, recebemos, confessamos a Jesus como nosso Senhor e Salvador. Então não temos tempo para olhar para trás. Não temos por que olhar para trás. Meus queridos, que Deus te abençoe. Que Deus continue te dando da sua graça, da sua misericórdia. Possa abrir os teus ouvidos espirituais e os teus olhos espirituais para que você possa combater o bom combate. E fazendo tudo, fica firme. Meus irmãos, fiquem com Deus. Vamos ouvir daqui a pouquinho testemunho do pastor Juliano, tá aqui, Juliano Fraga, né? Um testemunho tremendo, testemunho que realmente fala muito ao nosso coração. E nessa tarde eu só tenho a agradecer a você que esteve conosco. Continue orando por nós, continue fazendo segundo a vontade de Deus. E eu peço encarecidamente, me apresente ao Senhor nas suas orações, para que Deus continue me dando da sua graça, do seu favor, da palavra no abrir dos meus lábios, do entendimento, para levar adiante aquilo que Ele colocar no meu coração. Nessa tarde, Ele colocou no meu coração falar para você dessa forma, porque você estava precisando. Vamos orar? Vamos concluir? E eu já vou deixar você aí com o grande testemunho do pastor Juliano Fraga. Amantíssimo Senhor Eterno Deus, Pai amado, eu te louvo, eu te agradeço por tudo que o Senhor tem feito em nossas vidas, por ter se deixado ser encontrado por nós mesmo quando não tínhamos o conhecimento. Muito obrigado, Senhor, por ter ouvido, ter usado homens e mulheres que em um determinado momento ouviram palavra igual a essa dessa tarde e se propuseram a levar adiante. E esse evangelho chegou até nós. Meu Deus, muito obrigado por isso. Muito obrigado pelos nossos ouvintes. Muito obrigado pelos nossos pastores. Muito obrigado pelos missionários. Muito obrigado pelas irmãs do ciclo de oração. Muito obrigado, Senhor, pela mocidade que se predispõe a levar adiante o evangelho. Serão os pregadores de amanhã. Senhor, muito obrigado porque o Senhor nos deixou a promessa que o Seu Filho estará voltando para buscar a Sua igreja. Deus, que naquele dia o Senhor possa nos contar como sua igreja e que possamos nós subirmos cantando o hino da vitória. Oh, Senhor, derrama do Teu poder na vida de cada um dos Teus servos e das Tuas servas que nessa tarde ouviram essa palavra. Desça sobre ele agora uma unção do Teu Espírito Santo que eles venham sentir que o Senhor está com eles. Ah, meu Deus, dá a resposta que está precisando. Dá unção, derrama, Senhor, os Teus dons espirituais, que haja batismo com o Espírito Santo, coisa que não vemos mais com ênfase nas igrejas onde nós vamos. Que sejam pessoas batizadas agora com o Espírito Santo em seus lares agora onde elas se encontram. Deus, fica conosco e tudo nós te damos graça em nome de Jesus. Abençoa a mim que eu falo contigo e a minha família. Tudo que temos é Teu, Senhor. Fica conosco e nós te pedimos e agradecemos em nome de Jesus. Meus queridos, até amanhã, se assim Deus nos permitir. Nós vamos ouvir os nossos apoiadores culturais e em seguida você já fica com o testemunho do pastor Juliano Fraga. Amém?
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4: Pai do Senhor, irmãos, abra sua Bíblia em Oséias, capítulo de número 13. Livro de Oséias, capítulo de número 13. Eu tenho um carinho muito grande por essa igreja, pelo pastor, pela sua família, pelo meu amigo Márcio. Fiz muita amizade aqui, tenho nas redes sociais várias pessoas dessa igreja. E pregar a palavra de Deus, nós fazemos já faz algum tempo. Eu confesso que eu nunca fui numa igreja para contar testemunho, então nem sei como vai ser. É novo isso para mim. Eu, sinceramente, quando foi feito o pedido, eu vim mais pela amizade, pelo carinho, pelo amor. Eu quase, por todo o tempo que eu sou cristão, eu sempre rejeitei a ideia e a proposta de contar testemunho. Eu, por alguns motivos que eu quero pontuar. Primeiro deles, eu tenho vergonha do meu passado, de quem eu fui, não de quem eu sou hoje. O segundo ponto é que quando eu estava em liberdade, alguns amigos meus falavam para gravar o testemunho e para as igrejas, eu falava que não. Aí eles me mandavam vídeos, eu não gosto muito de ficar assistindo vídeo. E aí, quando eu olhava assim, o vídeo de alguém contando o testemunho, geralmente os comentários embaixo... Infelizmente, essa é a nossa igreja hoje atual no mundo, a igreja que eu falo universal, o corpo de Cristo. Ela prega sobre a graça, prega sobre o arrependimento, mas a grande maioria não crê numa transformação. E pelos comentários que eu vi, aquilo me assustava, porque tinha pessoas que diziam assim: ah, dá só um tempo que você vai ver, será que isso é verdade? Então eu sempre tive essa rejeição e esse avesso a testemunho. Mas aí o Márcio me ligou e mandou a mensagem. Já tinha me pedido outra vez. Eu gosto muito de pregar a Bíblia. Eu nem toco nesse assunto em nenhum lugar. Só numa rádio que, onde eu trabalhei, o pastor César me pediu muito. E ele acabou me convencendo e na rádio eu contei. Então, eu vou falar algumas coisas que aconteceu na minha vida. Com certeza algumas eu vou esquecer. Anotei alguns pontos aqui para uma ordem cronológica, para concatenar todos os eventos que ocorreram na minha vida. Eu quero ler Oséias 13, versículo 5, porque esse texto é o texto que, quando eu lembro quem eu era, esse foi um dos textos que mexeu muito comigo. Tiveram outros, mas esse foi um texto que mexeu muito comigo. O versículo de número 5 diz assim: eu te conheci no deserto, em uma terra muito seca. Pode tomar o seu assento. Bom, acho que para testemunho não tem eloquência, né? Então eu vou falando assim e vocês tenham paciência, amém? Eu falo um pouco rápido, mas o testemunho eu não vou conseguir. A Bíblia eu tenho assim, geralmente na minha cabeça, mas o testemunho eu vou falando e aí, até chegar o momento em aquilo que Jesus fez comigo. Tá legal? Bom, sempre morei em Campinas. A minha adolescência foi como uma adolescência talvez como a sua. Na nossa época não tinha esse negócio de youtuber, né? Nós queríamos ser jogador de bola. Eu tinha os amigos que queriam tocar pagode e outros que cantavam rap. Então, no convívio que nós nascemos, nós não tínhamos muita escolha. Eu tive um pai, e tenho um pai, que na época ele atuava como policial militar. Hoje meu pai é um militar aposentado e meu irmão também é um policial militar na ativa. Meu pai sempre tentou me colocar em escolas boas em Campinas, né? Mas a gente morava em bairro e eu tive o sonho de um dia jogar bola. Eu joguei bola em alguns clubes, mas algumas coisas começaram a atrapalhar o meu futuro. Eu lembro que nós montamos na época, se chama de banda, mas era um grupo. Nós montamos um grupo de rap. E nós gravávamos algumas músicas em fita, né? Naquela época era fita. Ensaiávamos e tal, e eu lembro que nós mandamos essa fita aqui para São Paulo, na freguesia do Ó. Um homem chamado Donizete, ele era o dono de uma gravadora chamada TNT Records. Inclusive um tal de N. Dinaldinho, na época, gravava e gravou com a TNT Records. E quando nós mandamos a fita, ele gostou e falou, olha, eu quero gravar vocês. E a gente ficou muito feliz, né? Novo, né? Viemos para São Paulo, assinamos um contrato com a TNT Records e no ano de 1999 nós gravamos o primeiro disco. Eu novo, e começamos a cantar em alguns lugares em São Paulo, Freguesia do Ó, Reggae Night. Eu nem sei se esses lugares existem ainda, a Toco na Vila Matilde e vários lugares do Brasil nós cantávamos rap. Quando nós estávamos para gravar o segundo disco, já tínhamos gravado o primeiro com a TNT Records, nós rescindimos o contrato por causa de algumas promessas que foram feitas e até mesmo não foi cumprida. Mas aí eu comecei a me envolver com o crime. Eu fazia, já naquela época, alguns assaltos. E nós nos especializamos naquele tempo em fazer sequestros relâmpagos. E meu pai começou a perceber que eu comecei a chegar tarde em casa. Meu pai militar, para ele era muito estranho. Mas sempre mentindo, né? Dizendo que depois do trabalho iria sair para algum lugar e tal. Mas nós estávamos, na verdade, roubando. Montamos na época aquilo que se chama de quadrilha. Alguns palavreados aqui choca comigo assim, mas não gosto muito, mas dentro desse conceito do crime, essa é a linguagem. Montamos uma quadrilha tal. E naquele tempo eu conheci a Luciene, minha esposa, que hoje é minha esposa, né? Ela era da Igreja Assembleia de Deus, Ministério do Belém, a mãe dela, dirigente de ciclo de oração. Ela meio afastada, eu aproveitei e acabei afastando ela ainda mais. Ela dava o dízimo, de vez em quando no domingo ia para a igreja, dava oferta, estendia a mão na hora da bênção apostólica, mas talvez se Jesus viesse ela não ia não, ela ia ficar. Mas eu comecei a fazer um curso na época de radiologia médica no Senac, e eu roubava e fazia o curso. Eu lembro que quase perto do estágio, né, nós estávamos na etapa final do curso, foi quando nós fizemos um assalto e o assalto tomou uma proporção muito grande em Campinas. E os policiais da civil, eles invadiram o hospital onde nós estávamos para fazer o estágio e eu não fui naquele dia já sabendo que eles poderiam ir lá. O pessoal do Senac ligou na minha casa desesperado, perguntou o que está acontecendo, você faz o curso aqui, a polícia invadiu o hospital atrás de você, e aí eu parei de fazer o curso. Porque quando nós começamos a seguir caminhos tortuosos em nossas vidas, nós perdemos coisas que no presente não parece ser nada, e que hoje faz muita falta para mim. Mesmo convertido, tem muitas coisas que eu abri mão por causa de amizades, por causa do crime, e que hoje eu olho para trás e esse tempo não volta. A oportunidade, ela não grita, ela sussurra. A oportunidade não arromba a sua porta, ela bate. Se você não estiver pronto para abraçar as oportunidades boas que Deus te oferece na sua vida, lá na frente você vai se lembrar e você vai se arrepender. Muitas coisas que aconteceram e marcaram a minha vida, tanto dentro da minha consciência, como no meu corpo, como tatuagens, por exemplo. Por muitas vezes eu quero ir a algum lugar e eu tenho que colocar camisa, muito sol, porque eu sei que causa escândalo em muitas pessoas. E são feridas e marcas que o crime fez na minha vida. Mas não só para mim. Isso aconteceu também para minha família, para minha mãe, para o meu pai, para o meu irmão. Eu lembro que era um domingo. Nós estávamos disputando o campeonato. E nós estávamos participando de um sequestro e já não era mais relâmpago. Nós pegamos uma pessoa, colocamos dentro de um cativeiro e fomos para negociação, para negociar, para receber, na época era 1 milhão. Nós ligávamos na casa da vítima e não sabíamos que ele era sobrinho de um delegado em Campinas. Ele não disse nada, ele ficou em uma residência, em um local em Campinas. Eu lembro que era domingo, 9 horas da manhã, disputamos o campeonato, era a semifinal do campeonato. A Luciana estava comigo no jogo, eu fui para minha casa. Acabou o jogo, era mais ou menos umas 11 horas. Quando deu 11h30, eu cheguei em casa. Meu pai tinha feito um churrasco, era comum, domingo, no almoço em casa, minha mãe, minha tia. E meu pai olhou para mim e disse: filho, você não vai almoçar? Eu disse: não, eu não vou almoçar, eu estou saindo. Eu daria tudo para estar sentado na mesa com meu pai almoçar. Se você tem essa oportunidade de sentar na mesa com seu pai, com a sua mãe, sente, almoce com eles, o abrace e diga que você ama, porque tem coisas que passam, e essas coisas que passam, elas não voltam. Eu lembro que eu fui para o centro de Campinas com o pessoal que estava envolvido nesse sequestro, e quando de repente nós estávamos tomando cerveja, nós fomos para o Orelhão. E eu lembro que eu tomei um chute nas minhas costas quando eu caí. A divisão de sequestro tomou todo o centro de Campinas. O amigo meu, que era parceiro de BO, ele correu, deram alguns tiros na direção dele. Ele caiu ao chão, o prenderam também. Resumindo, nós fomos presos no dia 16 de outubro do ano de 2005. Era um domingo. Minha foto estava no jornal, eu fui para o distrito. Não sabia como é que estava o mundo lá fora. Eu lembro que o tio desse rapaz que nós sequestramos, ele foi até a delegacia, ele olhou para mim e disse o seguinte, algemado, ele falou: olha, o meu sobrinho disse que vocês não agrediram ele verbalmente, nem fisicamente, que se isso acontecesse, nós iríamos matar vocês. Baixei minha cabeça e ele disse: conheço teu pai, rapaz. Você envergonhou sua família. Você vai ficar mais ou menos aí uns 18 anos preso, ele disse. Eu falei: quanto? Ele falou: 18. Ele falou: quem sabe você sai antes. Ele saiu de lá. Eu lembro que o jornal da cidade tirou fotos, passou na televisão, enfim. Quando foram nos levar para o distrito em Campinas, saindo da divisão de sequestro para o distrito, eu, de relance, eu vi meu pai e minha mãe, chorando muito. Foi algumas cenas que marcaram. E dali nós fomos para o segundo distrito em Campinas. E ali no segundo distrito em Campinas, eu lembro que eu recebi duas cartas. A Luciene mandou uma carta dizendo que estaria comigo até o fim. Até entendo, porque eu fui preso em um domingo à tarde já. E naquele mesmo domingo ela contou para a família dela e todo mundo ficou horrorizado. Mas ela foi na igreja à noite buscar uma palavra para saber o que ela iria fazer da vida dela. Pastor Wagner, que estava pregando naquela noite, Pastor Wagner disse o seguinte: Deus manda dizer, o deserto será difícil, mas pode entrar dentro dele, porque eu vou entrar contigo. Este deserto pode durar 5 ou 10 anos, mas pode entrar, porque eu, Senhor, vou estar junto com você. Eu daria glória a Deus se ele falasse que o deserto fosse durar 2 anos. Mas ele acertou, o deserto duraria 10. Até porque Deus não erra. E eu recebi a carta e aí eu pensei, bom, tendo uma mulher para me visitar, glória a Deus por isso, né? Mas eu lembro que quando eu conheci a Luciana, em alguns momentos eu ia na casa dela buscar ela para a gente sair. Eu lembro quando o irmão dela, no portão, disse o seguinte: olha, ela foi na igreja. Eu falei: igreja? Falou: é. E eu fui lá na igreja de moto esperar ela. E uma irmã saiu de dentro da igreja, falou: ó, entra aqui. Eu não gostava de ir na igreja, eu não gostava nem de crente. A verdade é essa. E aí eu entrei e fiquei lá sentado, não entendia nada que estava acontecendo no culto. Mas uma irmã disse: um dia você vai vir aqui adorar a Deus neste lugar. Eu não entendia muito bem aquilo. No distrito chegou uma segunda carta, um carcereiro me chamou, me entregou pela grade, e aí era uma carta do meu pai. Uma sacolinha, um chinelo, uma bermuda, uma camiseta, e ele dizendo o seguinte: filho, não sei onde eu errei, mas não pense que está tudo acabado. Eu também estou contigo nessa. Eu lembro que eu fui removido para a penitenciária 4 de Hortolândia e nós fomos para o setor de inclusão. Quando você entra no setor de inclusão, você não é mais o Juliano. A partir daquele momento você é um número, mas é literal isso. Porque eles dão uma matrícula para você. A minha matrícula é 391894, eu nunca vou esquecer. Porque tem algumas coisas que Jesus permite você carregar. Como aquele que carregava a maca, o paralítico. Como o Simão, que já não era nem leproso, que estava em Betânia, chamou Jesus para um jantar na última semana. E o texto vai dizer: Simão, o ex-leproso. Aliás, na mesa de Jesus todo mundo é ex. Todo mundo carrega alguma coisa aí. E quando me deram aquela matrícula, tiraram aquela foto, e ali eu fiquei naquele setor de inclusão esperando algum tempo. Desci para o pavilhão e foi um choque, né? Quando eu vi centenas e centenas e centenas de pessoas dentro do único pavilhão. Alguns levantando peso, outros jogando bola, outros jogando baralho, outros usando droga. E aí disseram: olha, a cela que você vai morar é a cela de número 3. Falei: tudo bem. Entrei naquela cela de número 3. E aí todo o procedimento que tem dentro da penitenciária, perguntam qual é o seu BO, de onde você veio, quem é você. Eu já conheci algumas pessoas. E quando eu cheguei, fizeram um convite para que eu entrasse na facção criminosa, que nós conhecemos como PCC, o primeiro comando da capital, que atua dentro e fora do presídio. E aí eu aceitei o convite. A minha primeira visita foi meu pai e minha mãe. E aí meu pai, eu lembro que foi uma cena que me marcou muito. Quando meu pai entrou dentro da cela e eles trouxeram a comida dentro de tapuera, e ele sentou, é um colchão que com linha de bola, porque tem um serviço na penitenciária que você faz bola, costura bola. A penitenciária faz esse serviço. E aquela linha de bola eles usavam para amarrar o colchão dobrado e colocam o nome disso de puff. E aí a visita ali senta, não tem banco para sentar, de vez em quando eles fazem um de madeira. Devido a rebeliões, aqueles bancos de madeiras quebram e aí senta-se naquele colchão amarrado. E aí meu pai sentou e eu percebi que meu pai ficou um minuto em silêncio. E eu lembro que eu nunca tinha visto meu pai chorar. Meu pai ficou olhando assim para a cela e ele começou a chorar como uma criança. E aí eu dei um abraço e disse: pai, por que, que você está chorando? Ele falou: teu quarto. Ele falou: tudo que eu fiz por você. Eu não criei meu filho para vê-lo dentro de uma cela. Lembra do seu quarto, da sala de casa? Como que eu vou te ver aqui? Eu falei: aguenta firme. Minha mãe começou a chorar também. Os nossos erros e as nossas escolhas irresponsáveis levam a nossa família para sofrer junto com a gente. Se você não consegue pensar em você, pense naquele que te ama. Pensa naquele pai que saiu cedo para trabalhar e colocar o pão dentro de casa. Por você. E meu pai fez muito isso por mim, mas eu não dei valor. Meu pai foi embora, e dentro da penitenciária 4 de Hortolândia, na outra semana, houve uma fuga. E quando você chega na penitenciária, Márcio, os advogados são os próprios presos. Porque eles falam assim: qual é o seu BO? Eu falei: eu estou no sequestro. Que eram 58, 59 e 57. Extorsão, assalto e sequestro e formação de quadrilha. Aí ele disse assim: olha, você vai pegar mais ou menos uns 20 anos. Os caras já te condenam. Eu falei: quanto 20? Aí ele falou: mas a cela de número 8 está indo embora semana que vem. Eu falei: como? Eles cavaram e eles vão embora. Eu falei: tem como eu ir? Ele falou: não tem, porque você mora na cela 3. Se você pedir para mudar para a cela 8, eles vão perguntar o porquê que você está mudando. Você acabou de chegar, a polícia pode desconfiar e ir lá. Aquilo se chama tatu. Eles cavam de uma cela e eles vão cavando de baixo até sair lá do lado de fora da muralha. E eles conseguiram ir naquela noite, foi 28 pessoas embora. Aí na segunda-feira invadiu o choque dentro do presídio. Foi a primeira vez que eu, nu,

a Luciene atrás de mim em Piracicaba. Quando eu voltei da penitenciária de Piracicaba para P5 de Hortolândia, eu ainda não havia sido condenado, estamos em um período de sumário. E minha sogra mandou uma Bíblia para mim. E aí chegou a Bíblia, mas eu achava que era o seguinte, eu com a Bíblia. Ela era fechada, eu nunca lia, mas eu tinha a ideia de que se eu colocasse ela onde eu dormia, porque eu dormia no chão, era uma cela que cabia 12 e nós morávamos em 28. Hoje, provavelmente, deve estar morando em 44, 45. Mas naquela época, dormiam dois numa mesma cama de concreto e colocavam um colchão no chão. Eu deixava minha Bíblia lá, eu achava que dava sorte aquilo, eu falava, agora eu estou protegido. Tem a Bíblia de vez em quando no Salmos 91, de vez em quando no Salmos 23. Mas a Bíblia, eu nunca li ela. Quando teve essa mega rebelião e aceleraram os processos daqueles que estavam sumariando o BO, foi quando eu fui depor, e nosso depoimento, nós mentimos para a juíza, a advogada inventou uma história, e parecia até verdade, que não era a gente e tal, enfim, a juíza disse o seguinte, olha, se tivesse confessado, a pena seria mínima, como vocês mentiram e tudo prova que foram vocês, eu fui condenado a 22 anos e 11 meses, ou seja, condenado a 23 anos. Com 23 anos, naquele tempo, devido ao crime do Guilherme de Pádua, o crime hediondo não tinha direito à liberdade provisória, uma liberdade de semiaberto, você não tinha direito, era só liberdade condicional. Então eu fiz os cálculos, com 11 anos eu sairia a primeira vez para ver a rua, ver a minha família dentro de casa. Mas eu lembro que o William Bonner, no Jornal Nacional, ele disse o seguinte, o presidente da República assinou e o pastor Oséias de Campos entrou com um pedido na Câmara e foi aprovado que o crime hediondo passa a ter direito de um sexto para poder sair de semiaberto. Bom, era 11, para mim já ficou mais ou menos uns 5 ou 6 anos, eu já sairia de aquilo que nós conhecemos como saidinha, saída temporária em dias de festividades para ver a família. Após a minha condenação, eu já não podia mais ficar em CDP, que é Centro de Detenção Provisória. Então eu fui para a Penitenciária 3 de Hortolândia. Já fazia parte da facção criminosa e nós orquestrávamos diversas coisas de dentro do presídio, que não é lícito aqui falar por vários motivos. Mas dentro da Penitenciária 3 de Hortolândia, eu tinha um vulgo, e esse vulgo está até famoso agora na televisão, esse vulgo, mas esse vulgo antes era meu. Meu vulgo era do rap, por causa que eu cantava rap e tal, eu tinha esse vulgo, o vulgo era do rap. E eu gostava muito de futebol dentro do presídio, né? Futebol e baralho. E eu lembro que quando eu fui jogar contra um outro pavilhão, a penitenciária 3 tinha pavilhão A e pavilhão B, eu era do pavilhão A. Eu estou amarrando a chuteira, society para jogar, e tem um irmão crente. Ele andava numa cadeira de rodas, mas de vez em quando as pessoas tiravam ele da cadeira de rodas para ele tomar um sol, no banho de sol que nós tínhamos. Porque na penitenciária é mais ou menos assim, você acorda às 6 horas da manhã, a faxina ou o setor, que são presos responsáveis pela faxina, éramos nós naquele tempo, eu morava dentro do setor, nós limpávamos, outros presos serviam café. 8 horas da manhã, abria o banho de sol, 11 horas voltávamos, limpava de novo, servia o almoço. À tarde tinha banho de sol, isso se tiver bom comportamento. Quando dava 4 horas, fechava, 5 e meia, servia a janta, acabou. Então eu fui jogar bola, era na parte da manhã, e esse rapaz, esse irmão, ele estava do lado do gol. E quando eu fui amarrar a chuteira para entrar na quadra, ele disse assim... do rap, eu tenho algo de Deus para te dizer, mas eu não engolia ver um crente preso falando de Jesus. Eu pensava assim, esse cara matou, esse cara roubou, agora esse cara vem falar de Jesus para mim, não dá. E aí eu olhei para ele assim, fingi que não ouvi, ele falou, ó, eu sei que você é soberbo, ainda falou assim para mim, e você não acredita, não tem problema, Deus manda te dizer, neste lugar aqui ainda, você vai pregar a palavra de Deus. Aí eu olhei para ele, desculpe a expressão aqui, eu falei, eu sou bandido, rapaz, vou pregar a palavra de Deus. Aí eu usei uma expressão,

Eu vou meter o louco de crente sendo criminoso dentro de uma penitenciária? Para mim não dá, né? E aí fui jogar bola. Devido a mau comportamento dentro da penitenciária, alguns integrantes da facção criminosa foram removidos daquilo que nós chamamos de bonde, tá? É como uma lata de sardinha. Você fica lá dentro, na mesma algema, com mais quatro. Aí todo mundo sai junto. Eu fui para a penitenciária de Casa Branca. Na penitenciária de Casa Branca, eu fui para o raio 2. E eu cheguei no raio 2, tinha mais ou menos 36 integrantes da facção. E de repente chegou lá um integrante da facção, que o vulgo dele hoje eu posso dizer, tá? Porque depois eu explico porque eu posso dizer o vulgo dele aqui. O vulgo dele era baianinho, era o São Paulino. Ele foi disciplina do pavilhão 9 na detenção. E ele gostava muito de mim. E ele chegou lá também. E nós estávamos no raio 2 e ele falou o seguinte para mim. Ele falou assim, ó, do rap, nós vamos para o raio 3. Porque tem um amigo meu de Mogi Mirim. E nós estamos com um plano de fuga. Ele já contratou uns meninos que vão fazer o buraco de fora para dentro. Eu falei, mas como que eles vão acertar? Não, tem um sensor, é como se fosse um GPS. Eles vão vir cavando de fora para dentro em uma cela específica e vai dar tudo certo. Eu falei, então vamos para o raio 3. Aí fomos para o raio 3. Só que eu pensava que eu estava indo para o raio 3 para fugir. Só que eu não sabia o que Deus tinha no raio 3. A Luciane sempre me acompanhando em filas de... E ainda mais eu agora, integrante de uma facção, ela começou também a liderar fila, que eles chamavam de cunhadas, né? Tem essa expressão. A esposa do irmão do comando do PTC é chamada de cunhada. E aí a Luciane era cunhada naquele tempo, ela organizava toda a fila com as cunhadas e com as mulheres que iam ver outros presos. Quando eu estava na penitenciária de Casa Branca, eu percebi que a Luciane começou a se desgastar um pouco com tudo isso. Sempre nas visitas ela falava mais de Jesus para mim. E só que eu não entendia muito bem essas coisas, eu não gostava, ouvia e tal, mas não conseguia entender e compreender algumas coisas. Já no raio 3, a Luciane falou o seguinte para mim, ela foi numa visita e falou, não vem mais te ver. Porque toda visita que ela ia, ela queria levar para o culto. Porque lá tem o culto, tem a cela dos irmãos da igreja, e os irmãos fazem o culto, canta hino da harpa, pega o violão, louva e prega a palavra. Aliás, não tem nada para fazer lá, a não ser ler Bíblia para os irmãos da igreja e orar. E eu falava, não, vou fazer o que no culto, né? E aí eu lembro que na visita ela tirava eu de dentro da cela, como eu não queria ir no culto. Ela falava, vamos sentar aqui. Só que a música dos louvores vinha. Aí chegou um dia que ela falou, olha, o negócio é o seguinte, se você não vai tomar uma decisão na tua vida, eu não venho mais. Falei, ah, conversa, né, irmão? Falei, ela vai vir sim, né? Pois bem, ficou um mês e pouco, ela não veio mesmo, parou de vir. E eu estava com muita raiva. E aí, estou na frente de uma cela do setor, dia de visita. Aí usei muita cocaína aquele dia. Que isso já era normal lá dentro, fazendo parte da minha vida. Eu lembro que o baianinho, esse integrante da facção, chegou em mim e falou, do rap, vamos lá no culto dos bênção lá. Ele chamava assim, os bênção. Vamos lá no culto dos bênção. Falei, ah, você tá de brincadeira, né? Até você. Ele falou, mas o que tem no culto? Falei, que no culto? Os irmãos na rua roubando tudo, depois vai sair daqui e vai roubar de novo. Aí ele falou assim pra mim, olha, o seguinte, a minha cunhada, a minha esposa, a cunhada, ela é missionária. Eu falei, sua esposa é missionária? Ele falou, é missionária. E eu descobri uma coisa, 85% de presos dentro do presídio são de famílias cristãs. A maioria foram batizados nas águas, até cantaram igreja. E o baianinho falou, vamos para o culto? Eu falei, não vou. Ele falou, ela vai passar por uma cirurgia na cabeça, vou pedir uma oração. Por causa dele, eu fui. Sentei lá no culto e estou lá no meio dos bênçãos. E ele está do meu lado e de repente chegou um outro integrante, o fantasma, que é o André. Ele sentou do meu lado e estamos lá. E foi na cruz, eu lembro os louvores, foi na cruz. Aí depois cantaram um outro hino da harpa, tal. Aí o irmão teve a oportunidade, eu lembro que falou sobre o Mar Vermelho. E uma irmã, que era irmã de um preso, e este preso era o pastor da igreja, daquele raio. Ela sentou assim e ela ficou olhando para mim, né? E eu baixei a cabeça, porque no presídio você não olha para a visita de ninguém. Eu baixei a cabeça. Quando eu olhei de novo, ela estava olhando. Mas o olhar era sério. Aí eu falei para o baianinho.
a brisa da cocaína, eu fiquei encanado. Falei assim, ó, eu vou sair fora daqui, que aquela irmã fica olhando toda hora para cá. Ele falou, você tá louco? Ele falou, fica aí, você não vai sair não, isso é o demônio, ele falou. Eu falei, então tá. E aí eu fiquei lá. Ele falou que é o demônio, eu falei, então tá bom. E eu fiquei lá. De repente o louvor pegou, os crentes começaram a pular e o glória a Deus, aquele Pentecostes, e eu vendo aquilo, olhando, eu falei, meu Deus. De repente essa irmã veio na minha direção, e ela na minha direção colocou o dedo na minha cara, e ela disse assim, assim diz o Senhor, Juliano, Deus manda te dizer, estou dando um basta na tua vida do crime, te chamo hoje para uma grande obra, vou te visitar entre dias, não se assuste, porque é Deus. Quando acabou o culto, quando ela falou isso para mim, ela foi embora, confesso, não sentia mais efeito de droga nenhuma. Saí com a cabeça meio baixa, meio com vergonha de tudo aquilo, porque todo mundo parou para ver. O baianinho encostou em mim e eu falei, ele vai zombar de mim. Ele falou, é do rap, já era, hein? Eu falei, já era o quê, irmão? Ele falou, já era. Eu falei, você tá falando o quê? Aí o fantasma encostou do meu lado esquerdo e falou assim, nossa, Deus falou, irmão. Eu falei, você tá de brincadeira, irmão? Eu vou ignorar essas brincadeiras aí, certo? Aí o baianinho falou assim, do rap, seguinte, Deus falou que já era. Eu falei, aqui é o crime, irmão. Você tá de brincadeira? Já vou avisar, se vocês começarem com essas conversas, não vai para as ideias. Aí o fantasma olhou para mim e falou o seguinte, do rap, deixa eu falar uma coisa para você. E aí ele me abraçou. Eu fui batizado nas águas, irmão. E eu frequentei cultos de adolescentes. Minha mãe é crente. Eu conheço a voz de Deus. E ele disse, nós estamos nessa vida aqui, eu queria ter ouvido o que você ouviu. Falei, por quê? Foi porque eu não vou morrer na mão da polícia se eu ouvisse isso. Falei, por que não? Porque Deus falou que você é dele. Eu não sei o amanhã, ele falou. Ele falou, a gente não sabe. E fica tranquilo, ninguém está falando que é hoje. Ela falou que é dentro de alguns dias. Eu baixei a cabeça e falei, tá bom. Hoje, esse menino, ele é um dos finais daquilo que chama-se de sintonia geral. Oro muito pela vida dele, que um dia Deus faça a obra na vida dele. Depois daquele dia, nós sempre fazíamos reuniões. O PCC, o comando, nós fazíamos reuniões dentro de celas para resolver algumas coisas do pavilhão. E eu sempre era um cara meio radical, nervoso. Eu meio que humilhava os crentes, perseguia os crentes, porque tinha pessoas que tinham problemas com o crime, ia para a igreja, tinha uns que iam porque Jesus chamou, e eu não aceitava essas coisas, então meu coração era muito duro. E naquela semana, crente é inteligente, porque eles ouviram o que a irmã falou, então o que eles fizeram? Começaram a jejuar, e depois eu fui descobrir isso, jejuar. E montou um grupo de 4 pessoas e todo dia era um evangelizando. Eu não aguentava mais os crentes atrás de mim. Quando eles iam que eu ia ignorar eles, eles pegavam o papelzinho e falavam assim, vou pôr no seu bolso, depois você lê. Chegava, era um salmo. Era Isaías. Eu não aguentava mais os crentes. Nas reuniões eu não opinava mais. Porque aquilo que nós chamamos de quieto, talvez você não vai entender. Mas quieto é o seguinte, na cama que eu dormia de pedra, tem uma linha de bola, que ela é amarrada em um toquinho colado, o outro colado aqui, e você puxa um lençol, aquilo se chama quieto, para ninguém te ver lá dentro. Eu tinha vergonha, eu pegava aquela Bíblia que minha sogra me deu e ficava lendo. Eu não entendia nada, mas quando eu lia a Bíblia, alguma coisa mexia dentro de mim, eu ficava bem. E naquela mega rebelião de 2006 que eu disse, eu não poderia deixar de passar isso aqui, os policiais do choque nos tiraram nu e não deixaram você levar nada, quando me mandaram para o CDP de Piracicaba.
Então eu fui pegar o tênis, eles gritavam e diziam: bandido, preso, sem nada, pelado. Eu digo: nu, nu, e com a borracha já para dar nas nossas costas. E eu falei: deixa eu levar essa Bíblia então. Ele falou: Bíblia? Você está de brincadeira? Um outro policial olhou e disse assim: deixa ele levar a Bíblia. E quando eu fui passando no corredor, ele falou: espera aí, preso. Eu falei: vou tomar agora a borrachada. Quando eu parei e olhei para trás, ele falou assim: ainda você vai usar isso aí, viu? Ele tinha uns 2 metros, assim, um rapaz forte, crente. Eu comecei a ficar um pouco estranho no pavilhão, que um dia um integrante da facção, aqui não vou dizer o nome dele, tem motivos também, ele me procurou e falou o seguinte para mim: Flor do Rap, tá tudo bem? Eu falei: tá tudo bem. Ele falou: tô percebendo você meio estranho. Eu falei: tão percebendo. Eu falei assim: não, eu tô normal. Ele falou assim: não, você não tá normal não. Cadê aquele violão lá? Que diz que quando eu pegava o violão eu tocava um rap. Aí ele... eu falei assim: ah, aquele violão eu nem sei, de vez em quando eu pego com os crentes, mas os crentes não emprestam mais, porque falou que o violão é santo. E para tocar rap não pode. Eu ia lá nos crentes, eu falava: me dá o violão. Aí eles ficavam meio assim: toma, vai. Só que chegou uma hora que eles falaram: não vamos dar mais, porque ele só toca rap e tal. E eu falei: ah, o violão tá lá com os crentes, eles não querem dar. Não, pega lá para nós tocar um louvor. Mas era conversa, ele queria ver qual que era a minha. E eu falei: louvor? Você tá de brincadeira, irmão? Tocar louvor? E aí eles perceberam que eu também tava estranho, e eu percebi que eu também andava muito estranho. Então aconteceu o seguinte: eu conversei com o Baianinho e falei: Baianinho, e a fuga aqui, vai dar certo ou não vai? Ele falou: ó, o seguinte, os meninos falaram que tá tendo alguns problemas para alugar uma casa aqui para começar a fazer o buraco. Eu falei: certo, então nós não vamos embora. Ele falou: pelo jeito vai demorar. Eu falei: então é o seguinte, vamos comigo pro raio 1, porque lá tem o caminhão do lixo, a gente dá um jeito, toma a cadeia lá e vai embora no caminhão do lixo. Você tá maluco? Eu queria fugir de toda aquela sensação que eu estava sentindo. E aí eu fiz um pedido para ir para o raio 1 e consegui ir para o raio 1. Só Deus fazia isso. O integrante de uma facção criminosa ir para o raio 1, só Deus. Porque o raio 1 tem presos de semiaberto, que ganharam semiaberto também. Estavam misturados. E quando eu fui para o raio 1, eu fui morar numa cela com 4 pessoas, porque no raio 1 a cela era menor. Eram 3 camas, morava 4 ou 5. E quando eu cheguei no raio 1, eu já cheguei jogando bola, esqueci tudo aquilo que os crentes me falavam, aquilo que eu ouvi, que Deus falou comigo, eu deixei para lá. Era como se eu tivesse chegado na penitenciária aquele dia. 6 dias depois, quantos dias? Chegou o crente chamado Maicon, com o violão na mão, o pastor do raio 3, com mais 2 obreiros. Quando eu olhei, o pastor chama Daniel. O pastor Daniel, ele olhou para mim e disse assim: pensou que ia fugir de nós, né? Falei: miserável. E ele disse assim: ainda trouxe os obreiros, né? Vai fazer uma grande obra aqui, viu? E ele me chamava de Juliano, ele não gostava de me chamar do vulgo. Eu: tudo bem. 2 dias depois, o irmão David, que mora em Piracicaba, um excelente diácono hoje, ele entrou dentro da cela e disse assim: eu tive um sonho com você. Eu falei: você teve um sonho comigo? Ele falou: tive. Ele falou: ó, Deus me mostra. Quando ele falou: Deus me mostra, eu falei: ó, você sai daqui, cara, senão eu vou arrebentar você aqui dentro. Aí inclusive uns irmãos integrantes da facção falaram: mas que isso, você não pode tratar o rapaz assim. Mas eu estava irado com os crentes. Aí ele falou: vamos lá participar da oração, porque tem oração todo dia cedo no presídio, os crentes fazem. Eu falei: não, não vou participar da oração não. Naquela noite, era mais ou menos 1 hora da manhã, eu tive um sonho que não foi um sonho. Hoje eu dou aula de teologia, e se algum aluno de teologia me contasse esse sonho, teologicamente ele dizer para ele o seguinte: irmão, vai orar. Só que a maneira que Deus atua foge do campo teológico. Tem coisas que Deus faz fora da nossa caixinha de conhecimento, até porque Ele é Deus. Eu tive um sonho que eu estava num gramado, mas era uma grama diferente, e tinham seres de branco que tocavam harpas gigantes. A melodia daquela música invadiu o meu coração, que eu senti uma paz.
Sabe aquela paz quando você tem 10 anos de idade? Era essa paz. E eu acordei desesperado e eu estava chorando que eu parecia uma criança. Eu falei, poxa, um criminoso não chora numa cadeia. Aquilo me perturbou. Fui no banheiro, lavei meu rosto, voltei correndo, deitei de novo para dormir. A mesma visão. E eu lembro que eu gritava e dizia o seguinte: então não me deixa voltar mais, deixa eu ficar aqui. Era uma paz extraordinária. Eu disse, deixa eu ficar aqui. Ninguém me respondia, eu não ouvi mais nada. Mas era uma paz diferente de tudo que você pode imaginar. Só que quando eu acordei de novo, eram 3 horas da manhã, e eu chorando em lágrimas. E eu achei que eu estava ficando louco. Na linguagem do presídio, eu achei que eu tinha chapado. De repente eu escuto no meu ouvido: vai ser uma madrugada, não se assusta porque é Deus. Vai ser uma madrugada, oh glória, não se assusta porque é Deus. 3 horas da manhã eu fui no banheiro, voltei, peguei a Bíblia e abri. Não faz isso, porque eu aconselho não fazer isso. Mas eu abri para ler. O texto não é para nós, é para Israel. Hoje eu sei. Fazer o quê? Aquele texto mexeu comigo. Isaías 41:9. E eu marquei na Bíblia que minha sogra me deu. E o texto está escrito: tu, a quem tomei desde os confins da terra, e te chamei entre os teus mais excelentes, e disse: tu és meu. Eu marquei com a caneta, está até borrado, porque eu chorei em cima, fechei aquela Bíblia, fui no banheiro, voltei, desesperado, desceu um negrão dessa altura da terceira cama, ele chegou em mim, colocou a mão em mim e falou assim: e aí, irmão? Eu disse, o que foi? Ele falou, é a coisa mais bonita que você vai fazer, cara. Eu falei, mas o que eu vou fazer? Ele falou, faz o que está no teu coração. Eu falei, mas o que você está falando? Ele falou, fique em paz, eu sou afastado. Eu sei o que está acontecendo aí dentro de você. Você estava me olhando lá de cima, né, irmão? Ele falou, estava. Ele falou, eu te observo desde o dia que você chegou aqui. Faz o que tem que fazer. E ele subiu para a cama e foi dormir. Não consegui dormir. 5 horas da manhã, um rapaz que morava no setor chamado Taíde, mora no Padre Anchieta, mora na rua hoje envolvido no crack. Ele passou na cela que eu morava e disse, vai ter reunião dos irmãos do comando, do PCC, na cela do setor. Eu falei, legal. Eu andava só de bermuda e de camiseta branca, que no presídio é só camiseta branca que pode. Peguei a camiseta branca, coloquei por dentro, igual os crentes lá dentro. Com aquela calça caqui, marrom, coloquei a camiseta por dentro, peguei a Bíblia, coloquei aqui debaixo do braço. Segundo andar da penitenciária de Casa Branca, eu desci com a Bíblia na mão. Parou o pavilhão. Eu ouvi os rapazes olhando e falando assim, ah lá, o irmão ficou louco. Outros falavam, o irmão chapou, ah lá, irmão, com a Bíblia na mão, tá louco, irmão. E eu desci, eu sempre descia xingando, é futebol e tal, tumultuando, eu desci quieto. Cabeça baixa. Quando eu entrei dentro da cela, tava o baianinho. O baianinho tido pro raio 1. Eu fui falar com ele e não aguentei, comecei a chorar. O baianinho falou assim, eu não falei para você, irmão? E eu falei, mas e aí? Ele falou, eu não posso falar nada por você. É isso mesmo? Eu falei, é isso mesmo. Depois que aquela irmã falou aquilo comigo, minha vida não foi mais a mesma. E Deus me chamou essa noite, baianinho. Ele falou, não, Deus te chamou aquele dia. É que Deus sabia que você iria relutar mais um pouco. O que você vai fazer? Quando eu fui falar, entrou o disciplina geral do pavilhão. Vou falar o nome dele aqui também. Polaco, lá de Mogi Guaçu. Eu lembro que ele entrou com shortinho azul, sem camisa, pronto para jogar bola. E ele falou, oh, vai ter reunião. Quando ele olhou para mim, eu chorando. Ele falou, tá acontecendo alguma coisa no ré? Falei, tá. Mas o que que é? Com a cunhada? Com a Luciane? Eu falei, não. Não, é alguma coisa com a família, alguma dívida, alguma coisa, eu te ajudo. Eu falei, não, você não pode fazer nada por mim. Ele falou, o que que é? Eu falei, o seguinte, Jesus me chamou, estou indo para a igreja. Ele falou, o quê? Eu falei, estou indo para a igreja. Ele bateu no peito e falou o seguinte, se um dia Deus me chamar, eu vou também.
Eu lembro de um menino chamado William. Ele me evangelizou desde o raio 3 até o raio 1. Não teve um só dia que ele não falou de Jesus para mim. As últimas palavras do William foram estas: Jesus pagou suas dívidas, você não tem nada com eles. Eu disse: como não? Eu assinei o estatuto, eu fui apadrinhado, conceitos e linguagens do crime. Eu tenho padrinho da Zona Leste, de Campinas. Não dá para sair fora, cara. Ele falou: você vai sair. Eu disse: por que eu vou sair? Ele falou: porque Deus falou comigo semana passada. Eu falei: falou de mim de novo? Ele falou: não. Um pastor veio, que lá a Assembleia de Deus e alguns ministérios fazem o trabalho. Falou para ele o seguinte: Deus manda te dizer. Porque o processo dele estava emperrado. Ele estava quase para ir embora, mas o juiz não assinava. E o pastor falou para ele: Deus só vai permitir que o juiz assine o seu papel quando você ganhar uma alma importante aqui para mim. Aí eu falei para ele assim: aí você está evangelizando eu tenho que ir para a igreja para você ir embora. Ele falou: Deus falou. Eu falei: para mim entregar o estatuto para o PCC é um negócio, você não tem noção, cara. Não é assim, não dá. Por que que eu falei do William? Porque quando eu fui para a igreja, eu queria morar com ele. Ele ganhou a liberdade dele 3 dias depois que eu me converti. 1 ano depois chegou a notícia dentro do presídio: o William voltou para as drogas, voltou para o tráfico. E o próprio crime que dava droga para ele vender é o mesmo crime que matou o William. Eu nunca vou esquecer dele. Eu nunca vou esquecer de um evangelista como William. Isso mostra que nós podemos cair. Segure firme com Jesus. Você que é jovem, adolescente, que está aqui essa noite, segure firme nas mãos de Jesus. Este mundo aí fora nos odeia, Jesus disse. Ele pode ceifar a nossa vida e nós perder a salvação. Mas hoje eu estou aqui, e tem um pouco do William aqui hoje. Evangelize pessoas que vão chegar onde você nunca chegou. Talvez você não vai chegar, pessoas que você evangelizou vão chegar por você. Terá um pouco de você na vida deles também. O polaco disse o seguinte: nós vamos fazer uma reunião, então você vai falar para todos os irmãos do comando que você vai para a igreja. Eram 26 integrantes da facção. Falei: tudo bem. Eles foram para a cela do lado, fizeram lá uma reunião. Chegou lá um rapazinho e disse o seguinte: estão te chamando lá. Falei: meu Deus, tem que ser muito homem agora. Quando eu cheguei lá, estavam 26 dentro da cela, em cima de cama, no chão, tudo com olho desse tamanho me olhando. Aí o polaco disse: do rap quer falar alguma coisa. Enchi o pulmão, falei: o negócio é o seguinte, enquanto eu estive com vocês, eu fiz de tudo o que podia ter feito. Nunca tomei um puxão de orelha, nunca fui disciplinado, porque tem o tal do 90, né? Você toma disciplina, eles te dão 90 dias de gancho. E eu falei o seguinte: eu nunca tomei nenhum 90, que é um cartão amarelo, né? Mas eu estou entregando minha vida para Jesus. Eles disseram: o quê? Não, mas não é assim. Eu falei: bom, como é, eu não sei. Jesus me chamou e eu vou. Pensando, se ele me chamou, ele se encarrega. Tinha um irmão integrante da facção, o vulgo dele era punk. Ele olhou para mim e falou assim: mas peraí, você está saindo assim do comando desse jeito? Você tem alguma dívida com o comando? Lembrei do William. Eu disse: dívida eu tinha até agora. Mas por quê? Eu falei: porque os irmãos da igreja falaram que as minhas dívidas Jesus pagou na cruz. Ele falou: você está brincando? Eu falei: não, não estou brincando. Eu não devo dinheiro para ninguém, mas os meus pecados Jesus perdoou. Eles disseram: então é o seguinte, você vai para a igreja mesmo? É isso mesmo? Eu falei: é. Eles falaram: manda chamar o pastor. Chamaram o pastor, ele morava em São Paulo. Ele era integrante da facção chamada Japonês. Ele foi excluído do PCC e ele era o pastor da igreja. Pensa num homem de Deus. Quando o japonês chegou dentro da cela, eles falaram: pastor,
Cuida desse aí que ele não é mais rebelde, agora ele é ovelha. O japonês me abraçou e me levou numa capela na penitenciária de Casablanca. Dobrei meu joelho lá, fiz minha confissão, colocaram a mão na minha cabeça, oraram e eu chorava como uma criança. Quando eu levantei, olhei para trás, a penitenciária toda olhando. Agora era um problema, diga qual? Aqueles presos que eu pegava no pé para não usar outro vocabulário e tal, agora eu sou ovelha. Agora é a vez de ser perseguido. Agora é a vez de ser crente. Ouvir, baixar a cabeça, como Jesus ensinou, manso e humilde de coração. Levantei outra pessoa. Cheguei nos irmãos integrantes da facção e disse: eu quero agora ir morar na cela da igreja. Eles falaram: não, você vai ficar uns dias lá na cela para a gente ver se é isso mesmo. Alguns pensavam que poderia ser efeito da droga. Eu lembro que eu fui para a cela e fiquei mais 3 dias lá. Fazendo o quê? Os crentes me diziam o seguinte: quer vencer na vida? Jejua. Leia a Bíblia e ore. Eu orava 4 horas por dia, ficava 3 dias sem comer, lendo Bíblia todo dia. A primeira coisa que eu fiz: ler Bíblia, jejuar e orar. Eu lembro que os integrantes da facção foram na cela, chamaram um rapaz da cela e falaram: e aí, como é que ele está? Ele falou: irmão, estou preocupado. Ele falou: porque ele não come mais. Mas e aí, não está comendo por quê? Acho que é aquele negócio dos crentes lá de jejum. Mas dá uns 3 dias. O irmão falou: vai morrer. Ele falou: não, mas está aí lendo Bíblia. Certeza, certeza. É crente mesmo? É crente. Pode deixar ir para a igreja. Aí os irmãos falaram: não, vamos esperar. Aí o baianinho um dia passou do meu lado e me chamou de canto. Já não tinha mais a mesma amizade, até porque trevas e luz já não combinam. Mas o baianinho me chamou de canto e falou: ó, os irmãos da sintonia geral chegou aqui e falou que não é para você ir para a igreja, para esperar ainda uns 10 dias. Fica firme que logo você vai para a igreja. Eu falei: não, tudo bem. Deu 8 dias. A sintonia geral ligou dentro da penitenciária e chamaram para falar no celular, de uma contraversão. Não pode falar no aparelho, principalmente crente. Mas eu tive que ir lá, a sintonia geral, todo mundo na linha, todos os irmãos, padrinhos e tudo mais, né? Aí eles disseram o seguinte: e aí, benção? Eu falei: paz do Senhor. Aí eles disseram: paz do Senhor. Então, é isso mesmo? Eu falei: é, faz tempo. Beleza, seus padrinhos estão aqui na linha, você vai servir a Jesus. Eu falei: já estou servindo, irmão. Você está abandonando a facção? Eu falei: estou. Aí um disse: o negócio é o seguinte, você está tomando uma decisão muito séria, porque se amanhã depois você olhar para trás e querer voltar, vai ficar ruim as coisas. Eu disse: o Deus que me chamou não permite eu voltar atrás e comer da mesma lama. Ele disse: mas tudo bem, mas se você voltar, você conversa com a gente. Eu falei: tranquilo, mas eu não volto. Vocês estão ouvindo? Eles disseram: estamos. Então é o seguinte, boa sorte, que Deus abençoe sua caminhada e seja feliz. Mas tem alguém aqui que está desesperado querendo falar com você. Eu falei: quem será, né? E aí do rap: paz do Senhor, irmão. Eu falei: paz do Senhor, quem é? Quem é? Você não me conhece mais? É o fantasma, André. Eu não falei para você que eu conheço a voz de Deus? Que Jesus te abençoe e você seja uma bênção nas mãos de Deus. Eu falei: amém. Falei para eles: eu posso fazer uma ligação? Eles falaram: ah, mas agora você não pode mais, você é bênção. Eu falei: eu precisava ligar para minha família. Eu tinha que falar para Luciene que agora eu sou ovelha. Só que quando eu liguei para Luciene, a mãe dela, que é do ciclo de oração, atendeu. Quando ela me ouviu e eu falei: paz do Senhor, ela começou a chorar e falar em línguas. Ela ficou 10 anos orando por mim, para Jesus fazer a obra. Nunca desista daqueles que você diz que não tem mais jeito. É verdade. Sabe quando a gente ouve assim que todo preso tem que morrer? De repente você está querendo que mate um Juliano lá dentro, que amanhã pode vir pregar para você aqui por 6 horas e ensinar a Bíblia para você. O único lugar na terra que um pedreiro ensina, um empresário, um doutor sentado, é na igreja. O único lugar que um ex-presidiário inaugura o paraíso
história na Bíblia. O único lugar que quem matou um egípcio, um foragido da justiça, se transforma legislador de Israel e diz: não matarás, é na Bíblia. Isso é graça. Isso é graça. Isso é evangelho. Evangelho não transforma a diversidade. Evangelho transforma caráter. Só que a Luciene pegou o telefone, pastor, e me xingou de tudo quanto é nome. Eu falei: por que você está me xingando? Ela falou: seu mentiroso. Você mente para todo mundo, agora você quer mentir para minha mãe? Não. Eu falei: eu estou falando sério, eu sou crente agora. Eu falei: você é crente? Eu falei: sou. Ela falou: então eu posso contar para todo mundo? Eu falei: pode. Aí ela viu que eu era crente. Ela falou: vou contar para todo mundo. Eu falei: pode contar para todo mundo. Eu tenho que desligar. Eu falei: domingo você vem para a gente conversar. Ela falou: tudo bem. Eu falei: mas já vem como irmã, como crente. Ela falou: amém. Aí liguei para o meu pai. Quando eu liguei para o meu pai, eu falei: pai, eu saí da facção e aceitei Jesus. Ele travou. Aí quando ele conseguiu falar, ele falou: você não está mentindo para mim não, né? Eu falei: não. Tem como você vir domingo? Ele falou: tem. Domingo meu pai estava lá. Quando ele chegou lá, eu comecei a conversar com ele. E ele não acreditava. Ele falava: não acredito, cara. Eu falei: é verdade. E segunda-feira eu estou indo morar na cela da igreja já, porque me liberaram. Ele falou: amém. Eu falei: tem um detalhe, eu queria que o senhor me ajudasse. Ele falou: no quê? Eu falei: o seguinte, eu preciso casar. Ele falou: como assim casar? Eu falei: casar, porque a Luciene vem me ver, agora eu sou crente, eu não posso ficar em fornicação. Mas que negócio é esse? Eu falei: os crentes me falou, tá na Bíblia. Fornicação é pecado. Mas peraí, mas você vai casar? Eu falei: é, casar. Aqui dentro? Eu falei: é. Só preciso que você vá no cartório, faça o meu papel, a gente faz uma procuração e eu tenho que casar. Porque falaram até que para pregar a Bíblia tinha que ser casado. Eu falei: amém. Então eu vou casar. Eu já gostava da Bíblia demais. E aí a Luciene recebeu meu pai lá na casa dela. E meu pai chegou lá e fez o meu papel. Falou: ó, o Juliano pediu você em casamento. Então eu tô pedindo aqui pra você na frente da tua mãe. A mãe dela, crente, falou: pra mim já são casados. Porque 10 anos lá em fornicação junto, já tá casado. Tudo bem, fez os documentos. Aí eu lembro que o oficial de justiça me chamou. Quando o oficial de justiça chama um preso, até o ateu ora. Porque é algum processo que ele fez que vai cair. Oficial de justiça traz os processos. Eu tinha muitos B.O.s, eu falei: é mais um, tô perdido. Quando eu cheguei lá, eu falei pro oficial de justiça: não é B.O. não, né? Ele falou: é B.O. Eu condenado a 23. Eu falei: não vou sair mais desse lugar. Ele falou: ó, é um casamento. Ele falou: pra mim é B.O. Eu falei: para de graça. Eu falei: que bênção. Aí eu assinei, ele falou: você tá assinando esse B.O.? Eu falei: esse eu tô. Assinei, bom, tô casado. Eu falei: e a minha esposa? Já assinou lá no cartório lá fora. E a gente foi pago pra vir aqui. Então você tá casado. Você entrou no outro B.O., numa outra prisão. Eu dei risada, eu falei: beleza. E aí eu comecei a ler Bíblia. Eu pedi uma Bíblia de estudo. Só pra vocês entenderem, eu li a Bíblia 26 vezes. Eu fiz 14 cursos de teológicos básicos. Eu me formei em bacharel, mas dentro do presídio. Eu li a Bíblia das 8 da manhã às 10 da noite. Eu queria voltar para a penitenciária 3 de Hortolândia, porque eu sou de Campinas, Hortolândia é perto de Campinas. Eu fui falar com o diretor. O diretor olhou para mim e falou assim: eu não acredito que você está lá na igreja firme. Eu falei: pois é, eu estou. O que você quer? Eu falei: eu quero ir para perto da minha casa. O senhor não tem como me mandar de bonde para a penitenciária 3? Ele falou: não. Você veio de lá, eles não vão te aceitar. Eu disse para ele: eles vão aceitar porque eu vou orar. Ele falou: você está firme mesmo, hein? Eu falei: tô, eu vou orar. O senhor pode me mandar? Ele falou: vou fazer o pedido. Eu falei: tudo bem. Eu desci, 3 dias depois eu tive um sonho que estava entrando na penitenciária 3 de Hortolândia pregando a palavra. 5 dias depois eu fui removido para a penitenciária 3 de Hortolândia. Vou acelerar aqui um pouco. Quando eu cheguei na penitenciária 3 de Hortolândia, que eu desci no pavilhão, todos aqueles que me viram sair de lá como integrante da facção estão me vendo voltar com a Bíblia debaixo do braço, crente. E vem um irmão na cadeira de roda, desesperado: não falei para você do rap que você ia aceitar Jesus? Paz do Senhor, irmão. Eu falei: paz do Senhor, irmão. Eu cheguei lá, tinha uma cela da igreja com 12 irmãos. Começamos a fazer a obra. Começamos a ganhar alma para Jesus. Ganhamos tantas almas que o diretor da penitenciária deu mais uma cela para a igreja. Estávamos em 20 numa cela e já em 20 na outra.
eu dando aula de escola bíblica dominical, culto de doutrina, ensinando os crentes a Bíblia. Eu disse a eles assim: olha, nós precisamos fazer aqui um propósito de oração. Eles disseram: todos vamos fazer, nós estamos em 20. E aí o seguinte, cada um faz o seu pedido aí em particular, e nós vamos orar. Só que é o seguinte, nós vamos ficar 3 dias sem comer, de jejum. Topa, topa. Um ou outro lá falou: ó, eu vou beber água. Eu falei: não tem problema. 3 dias sem comer, tá? Quem aguenta sem comer e sem beber? Uns falou: nós aguentamos, então vamos embora. Segundo dia de jejum, eu fui chamado pela penitenciária, pelo diretor da unidade. Vocês estão fazendo greve de fome para me derrubar? Eu falei: não, nós estamos fazendo jejum. Jejum? Não, as marmitas estão voltando todas. Eu falei: não, mas vai continuar voltando até amanhã. Nós estamos em jejum. Ele falou: tudo bem. Meia-noite nós vamos entregar o jejum no terceiro dia. E nós perguntamos uns para os outros: qual o seu pedido? Ser batizado com o Espírito Santo. Qual o seu pedido? Ser batizado com o Espírito Santo. Qual o seu pedido? Ser batizado com o Espírito Santo. Só teve um que pediu outra coisa. Eu disse: pelo menos um vai pedir para ir embora para casa. Eles diziam assim: não, nós já somos livres. A maior prisão é a espiritual da alma. E um disse: eu estou pedindo que minha esposa volte, porque ela me abandonou há 2 anos atrás, quando eu cheguei na cadeia. Meia-noite começamos a orar, entregando o jejum. Os ímpios da cela do lado começaram a gritar na ventana: pastor, pastor, o que está acontecendo? Eu falei: estamos orando. Tem 3 aqui no chão esticado. O demônio pegou 3 do lado. O que que eu faço? Eu falei: no nome de Jesus, levanta a mão aí e fala para sair. Não, mas eu não sou crente. Eu falei: o poder está no nome de Jesus, não em você. Ele levantou a mão, os demônios saiu e nós oramos. 17 irmãos foram batizados com o Espírito Santo. Por que isso não acontece aqui? Eu pergunto isso. Por que aqui fora não acontece? Eu entendi. Sabe por quê? Porque lá nós morávamos em 20. A mesma calça, a mesma camisa. Se você assaltou um banco e tem milhões na conta, ou se você não tem ninguém nem a família, o seu arroz duro, o feijão e a salsicha é a mesma para mim e para ele. O sofrimento é o mesmo, a cama é a mesma. Porque em Atos 2 aconteceu o mover, eles tinham tudo em comum. Quando não há vaidade de querer ser mais do que o outro, quando temos o mesmo sentimento e tudo em comum, ali não tinha do que se orgulhar. Por isso que quando hoje estou pregando no Brasil, tem gente que às vezes, inocente, não no pecado, mas inocente no falar, diz assim: você merece. Eu não mereço, isso é graça. Tem pessoas que me ligam, eu falo: olha, não vai dar para ir em tal lugar porque eu tenho agenda. O cara ficou metido, ele nem sabe de onde Jesus me tirou. Não tinha microfone, eu pregava no pavilhão sem microfone. Quando eles me ligam e falam: você vai cobrar para vir? Eu fico tão triste. Você está brincando comigo, irmão? Não, mas nossa igreja é pequena. Eles nunca souberam. As pessoas aqui fora não me conhecem, nunca viram meu testemunho. Eles não sabem que eu me esguelava sem microfone, debaixo de sol, dentro de um pavilhão sem cobertura, para um monte de preso, assassino, e vi eles se convertendo pelo poder da palavra. Quando eu falo sobre pecado em algumas igrejas, e geralmente adolescente faz aquele biquinho assim, sabe aquela cara de que não está gostando da mensagem? Ele acha que eu me incomodo. Eu preguei para traficante, assassino. Eu estou preocupado com o biquinho do irmão aqui fora, irmão, porque eu sei que é a palavra que liberta o homem. Sabe por que nós não nos corrompemos? Porque nós sabemos o que é a graça. E Jesus disse: quem é mais perdoado, ama mais. Jesus disse: quem é mais perdoado, ama mais. Se você não tem amor pelo Evangelho, pela tua igreja, pelo teu pastor, lá eu aprendi, sabe o quê? A honrar meu pastor. Quando eu saí, o meu carinho pelos meus pastores, eu nunca fui rebelde com um pastor meu, eu nunca falei mal de um pastor meu. Pergunte por quê? Porque nós éramos submissos a policiais que nos batiam, carcereiros que mandavam calar a boca, a gente abaixava a cabeça. Um homem que vela pela minha alma, que ora por mim, eu levantaria a minha voz para falar o que dele?
Se você aprender o que é ser submisso, isso honra o teu ministério. Na penitenciária 3 de Hortolândia, nós fizemos uma obra tão gigantesca que quando eu saí de lá, 3 celas eram da igreja. E foi o dia que eu ganhei meu semiaberto. Fui para o Ataliba Nogueira. Cheguei no Ataliba Nogueira, semiaberto, era a saída do Natal. Foi a primeira vez que eu vi a rua. Foi a primeira vez que o vento, quando abriu os portões, bateu no meu peito. Eu chutava pedrinha assim na rua. Plantas assim, eu pegava na mão quando eu saí. Não é para rir o que eu vou falar agora. Eu já saí com uma agenda para pregar. A minha sogra conversou com o pastor, ele vai vir aqui, contar o testemunho. Eu falei, não, testemunho não, eu vou pregar a Bíblia. Eu li a Bíblia 26 vezes, vou ficar contando testemunho? Aí eu cheguei para minha prima, porque todo mundo foi em casa almoçar, todo mundo feliz que eu estava na rua. E aí eu falei assim, eu fiz um esboço aqui no computador, eu preciso de um disquete. Ela falou, o quê? Eu falei, um disquete. Acho que os adolescentes que nem sabem o que é isso. Disquete? Eu falei, não tem disquete. Ela começou a dar risada, falou, Juliano, é pendrive. Não existe mais disquete. Eu falei, não existe mais disquete? Ela falou, não. Os carros diferentes, as pessoas diferentes. Os meninos que tinham 8 anos estavam com 18, passando por mim, me abraçava e dizia, não acredito, cara. Só que eles casados, com casa, e eu só com Jesus, é o suficiente. Saí sem serviço, sem saber o que ia fazer. Fiquei na saidinha, preguei, voltei. E aí colocaram uma tornozeleira eletrônica no meu pé, quando saiu a tornozeleira eletrônica. Só que a penitenciária do Ataliba Nogueira, que é um semiaberto, eles sabiam que eu era integrante de uma facção e eles não acreditavam na mudança. Fizeram de tudo para mim voltar para o presídio. A tornozeleira deu problema em várias pessoas e deu problema no meu serviço. Quando eu cheguei, eles olharam a tornozeleira e falaram, ó, fica aqui no pavilhão disciplinar. Eu falei, mas por que no pavilhão disciplinar? Não, fica aí. Pedi para um amigo meu ligar, porque lá tinha um orelhão, viu, tem orelhão lá, tá? Ligaram do orelhão pro meu advogado, ele foi lá, ele falou, olha, eles estão querendo mandar você de volta pro fechado. Eu falei, eu não acredito. A Luciene estava para ter Ana Júlia. A Luciene estava grávida e teve Ana Júlia. Eu voltei pro fechado. O promotor pegou minha pasta, carimbada, integrante de facção, ele não quer saber se sou crente, não acreditam nisso. Eu fui pro fechado de novo. Para onde eu voltei? Penitenciária 3 de Hortolândia. Imagina eu voltando para aquele lugar. Cheguei lá, estavam as 3 celas da igreja. E o crime em cima da igreja, querendo pegar a cela da igreja, porque eles estavam morando 6 em uma, 8 na outra e 12 na outra. Alguns voltaram para o crime, outros foram removidos e ninguém ganhava ninguém para Jesus. Quando eu cheguei na penitenciária 3 de Hortolândia de novo, eu recebi uma carta. Pastor Aparecido Tatajuba. Ele ficou 23 anos dentro do sistema penitenciário. Ele foi pastor em várias penitenciárias. Está bem hoje na rua, pastoreando o seu próprio ministério. Ele mandou uma carta para mim. Quando eu abri a carta, sabe, escrito o seguinte: entre tantos que tinham aqui no semiaberto, Deus escolheu você para voltar e fazer uma obra. Quando eu li aquilo, eu falei, não, é brincadeira. Escolheu eu? Justo eu? Tem coisas que a gente não entende hoje, mas depois a gente vai entender. Quando eu voltei para a penitenciária 3 de Hortolândia, eu tinha lido a Bíblia mais ou menos umas 18 vezes até aí. Eu falei, não tem nada para fazer aqui, vou ganhar alma para Jesus e vou ler a Bíblia mais vezes, o tanto que eu puder. E foi nesse ler mais vezes, eu estudei mais vezes, foi quando eu conheci na rádio o programa do César Cavalcante. E eu conheci alguns programas e eu comecei a sonhar com alguns lugares. E te digo, todos os lugares que eu sonhei, Deus me levou lá, me honrou. Hoje eu estou e Jesus fez isso. Mas eles não sabem de onde eu vim, quem eu era e o que Jesus me fez tornar. Saí da penitenciária 3 de Hortolândia, deixamos 5 celas de igreja. Coloquei o ministério da Assembleia de Deus lá dentro, para tomar conta deles.
e ganhei meu semiaberto de novo. E quando eu ganhei o semiaberto de novo e fui para a penitenciária 1, eu ganhei o processo da tornozeleira. Comprovaram que eu estava certo. Só que o tempo que eu fiquei esperando era o mesmo tempo de lapso de novo para ganhar o semiaberto de novo e fui para a penitenciária 1. Cheguei na penitenciária 1, continuei pregando a palavra e vi integrantes de facção entregando papel, vindo para Jesus, e vi jovens que eram crentes entrando na facção criminosa. E da P1 de Hortolândia, no ano de 2015, 10 anos depois, eu ganhei minha liberdade. Saí por aqueles portões. Espero um dia voltar lá para pregar o evangelho. Eu tenho que esperar ainda mais 2 anos para que isso aconteça, eu não posso ir. Mas eu já falei com Deus que eu quero voltar lá e pregar o evangelho. E dizer que lá dentro tem várias pessoas que podem chegar muito mais além do que eu cheguei. No dia que eu saí, minha mãe estava doente e ela ficou quase 4, 5 anos doente, com Parkinson. Ela teve um atrofiamento no cérebro e ela esperou até o dia de eu sair do presídio. Ela se converteu, e quando eu fui ver ela no hospital, que eu falei para ela, no ouvido dela: mãe, eu saí de liberdade. No outro dia, minha mãe faleceu. Há quem diga que ela só estava esperando eu sair para Deus a levar. Perdi minha mãe, aí falei, que dor. Mas nunca pensei em voltar atrás, retroceder, porque eu sou um pecador salvo pela graça. Passei tantas coisas que vocês não acreditam, e aí nós ficaríamos aqui horas e horas. Agora minha luta era outra. A outra luta é mostrar dentro do ministério que você não é igual àqueles que saíram e voltaram. As pessoas não acreditam em você, é verdade. As pessoas não acreditam. São poucas pessoas que acreditam. Outras são desconfiadas. E eu entendo, vários saíram e voltaram de novo. Vocês devem conhecer alguém que saiu, de repente pregou aqui, de repente saiu no jornal, voltou preso de novo. Tem vários que fizeram isso. E eu entendo isso. Aguardei o processo. O ministério iria reconhecer o meu ministério, que eu fui consagrado lá dentro. Fui para um crivo, tive que ficar 1 ano e meio esperando, os pastores olhando e dizendo, vamos esperar para ver. Nunca acelerei o processo. Sabe por quê? Porque um dia um pastor disse para mim, olha, no momento você não vai poder sentar aqui com a gente. Mas ele não sabia que nós não tínhamos lugar nem para sentar lá dentro. Eu nunca fui preocupado com cadeira, irmão. E ele falou assim, você vai ter que ficar sentado ali embaixo como membro. Eu falei assim, membro entra no céu? Ele falou, entra. Eu falei, então pode deixar lá na porta. Eu nunca me preocupei com esse negócio de pastor, e as coisas foram acontecendo. E aí o seguinte, eles te chamam para pregar ali, e aí você prega. E aí eles falam, meu, que cabeça esse cara tem? É porque eu fiquei 6 anos lendo Bíblia. E aí eu estou dando aula para eles, seminário eles me chamam, dou aula para eles. Reconheceram o meu ministério, graças a Deus meu pastor me ama. O ministério confia em mim, viajo o Brasil todo, e Deus tem feito grandes coisas, na minha vida, na minha família. A Ana Júlia cresceu, rapidinho só um testemunho da Ana Júlia aqui, já vou entregar o microfone. Quando a Ana Júlia nasceu, ela foi ser apresentada, no presídio, na igreja Nataliba Nogueira. Quando ela foi ser apresentada, ela foi na mão de um presbítero, e um pastor colocou a mão aqui no pescoço dela e disse, essa menina, ela vai louvar a Deus. Tudo bem. Algum tempo depois, foi constatado que a Ana Júlia poderia ter hipertireoidismo. Exatamente na garganta, né? E aí eu lembrei do que o pastor falou, falei, não é possível. E saiu no exame do pezinho, né? Que tinha, tem que tomar remédio para a vida toda, tal. E lá no presídio a gente falou, a gente vai orar. O pastor falou, vamos orar. A gente colocou em oração essa causa. Foi quando ela foi para a PUC em Campinas e aí fez o exame, ela não tem nada. Fez outro exame, ela não tem nada. E a Júlia ama louvar a Deus em casa e cantar, porque Jesus é bom e Ele cumpre o que Ele fala. Lembre disso que eu estou te dizendo aqui agora.
neste momento, dentro de uma cela no presídio, um cara que roubou, que matou, Jesus pode salvar a vida dele. Em Campinas, às vezes eu passo do lado de pessoas que eu falo, meu Deus, essa pessoa não quer nada, e aí eu lembro, eu falo, como ele não quer nada? Você também não queria? E Jesus fez. Precisamos sair dos portões para fora da igreja, porque tem muitas pessoas que poderiam estar aqui, contando o testemunho dela, por causa de uma pessoa que falou de Jesus para ela. Essa responsabilidade é nossa. Essa responsabilidade é minha. Essa responsabilidade é sua. Sempre alguém diz para mim escrever esse livro. Se eu não gosto de contar testemunho, quanto mais escrever um livro falando disso. Mas pode ser que eu comece a escrever e o título já tem: A Graça Atrás das Grades. Sabe por quê? Porque não há um lugar nessa terra onde a graça não pode recuperar e trazer alguém de volta. Deus te abençoe em nome de Jesus.

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sobre essa geração. Dizem que nós somos a pior que já teve. Dizem que essa juventude está perdida. Dizem já acabaram os profetas. Mas em todos os tempos de calamidade, Deus sempre vai levantar alguém. No tempo de calamidade espiritual, Deus levantou Noé. No tempo de calamidade espiritual, Deus levantou Daniel em meio à Babilônia. Num tempo de calamidade espiritual, no sacerdócio, Deus levantou Samuel. No meio de calamidade espiritual, no meio do reinado, Deus levantou Davi. E se estamos em tempo de calamidade, eu creio.

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0: essa mesma palavra que tem entrado nos nossos corações, que tem nos abençoado, essa palavra que sai do altar, que tem nos sustentado, nos levantado em ministério, mudado nossa história. Nós queremos que seja assim também com você, para você levar para a tua casa, para a tua família, para onde você for. Para isso nós queremos dar honra a quem tem honra, digno de redobrada honra, é aquele que nos ensina, que nos abençoa, que ora e jejua.
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